0: devem ser retirados até segunda-feira.
1: A partir do dia 6, terça-feira, os sites e aplicativos deixam de operar. Luana Karen.
2: Os recursos que ainda estiverem nas contas vão começar a ser devolvidos aos apostadores pelos próprios bancos que operam as bets.
0: ECA Ambiental garante o direito de crianças e adolescentes ao contato com a natureza.
1: E nas escolas, a educação ambiental vira tema em sala de aula. Pablo Mundinho.
3: A partir de agora, o país conta com uma política nacional de educação ambiental escolar. Isso significa que as redes de ensino da educação básica devem dar conteúdos relacionados à educação ambiental nas salas de aula.
0: Domingo é de eleições.
1: Polícia Rodoviária Federal atua para manter a segurança e garantir o livre deslocamento dos eleitores. Luciana Colares de Holanda.
4: Polícia Rodoviária Federal orienta que é importante buscar informações sobre o trajeto até os locais de votação.
0: Hoje na apresentação da Voz do Brasil, Mariana Jungmann e Luciano Seixas.
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0: Quem tem valores a resgatar de apostas em bets tem até segunda-feira para fazer isso diretamente nos sites ou aplicativos.
1: Com a proibição dos jogos, os sites têm até essa data para permanecerem no ar.
0: Depois, o dinheiro será devolvido com o intermédio dos bancos.
2: Termina na próxima segunda-feira, dia 5, o prazo para que pessoas que tenham saldo em sites de apostas possam resgatar o valor diretamente nas páginas. De acordo com o ministro da Fazenda, Dario Durigan, desde a última sexta-feira, foram resgatados cerca de 30% do valor que estava em posse das empresas de bets. O saldo a retirar ainda soma R$1,4 bilhão. O ministro destacou que, a partir do dia 6, terça-feira, os sites e aplicativos deixam de operar e os recursos que ainda estiverem nas contas vão começar a ser devolvidos aos apostadores pelos próprios bancos que operam as bets.
5: O jeito mais simples e fácil da pessoa pegar o seu dinheiro de volta é entrar no site e retomar o dinheiro até segunda-feira, dia 5, fim do dia. Lembrando que quem não conseguir fazer, por não ter recebido essa mensagem, por ter tido qualquer dificuldade, qualquer impedimento, que esse recurso, como é das pessoas, vai ser devolvido depois pelos próprios bancos que operam para as bets. Entre os dias 9 e 14 de outubro, vão fazer a devolução.
2: Ainda de acordo com o ministro Dario Durigan, foram identificadas 48 contas em casas de apostas com saldo superior a R$500 mil. Esses perfis estão passando por uma análise mais detalhada por parte do governo. Já o ministro da Justiça e Segurança Pública, Wellington Silva, afirmou que desde a última sexta-feira, mais de 10 mil sites ilegais de apostas foram identificados e retirados do ar.
6: Do ponto de vista de derrubada de sites, o número de hoje, nós já passamos de 10 mil sites encaminhados para a Anatel para derrubada. Nós estamos refinando os fluxos e estamos aprofundando cada vez mais a questão da fiscalização.
2: Em outra frente, o Ministério da Saúde iniciou uma campanha nacional de prevenção aos danos das apostas online, com depoimentos e um tutorial que orienta o usuário a realizar um autoteste para identificar possíveis riscos relacionados às apostas.
7: Eu vi que tinha um monte de gente ganhando e achei que comigo ia ser igual. Eu estava apostando sem parar, só para tentar recuperar o que eu tinha perdido. A depressão e a ansiedade estavam tomando conta de mim.
8: O SUS pode te ajudar a sair dessa situação. As apostas online são um problema, causam dependência, te endividam e destroem sua família.
2: De acordo com o resultado obtido no autoteste, são indicadas opções de orientação e cuidado, como o teleatendimento disponível no Meu SUS Digital, a plataforma centralizada de autoexclusão do Ministério da Fazenda e os serviços presenciais disponíveis no SUS. O material da campanha e o autoteste podem ser encontrados na página gov.br/apostas online. Reportagem Luana Karen.
1: Para registrar denúncias sobre irregularidades ou oferta ilegal de apostas, acesse gov.br/falabr.
0: Lá é possível descrever o caso com informações que possam ajudar na apuração, informando endereços de sites ilegais. Também é possível anexar documentos, imagens e outros arquivos.
1: A denúncia também pode ser registrada de forma anônima. Nesse caso, a pessoa não recebe protocolo nem pode acompanhar o andamento da manifestação.
0: No próximo domingo, milhões de brasileiros vão às urnas para escolher seus representantes no Executivo e no Legislativo.
1: Para garantir o fluxo no trânsito e garantir que todos consigam chegar aos locais de votação, a Polícia Rodoviária Federal estará de prontidão.
0: O trabalho nas ruas será feito de forma integrada com outros órgãos de segurança.
4: Garantir o livre deslocamento dos eleitores até os pontos de votação, manter a segurança e evitar imprevistos a quem vai votar. A Polícia Rodoviária Federal já está trabalhando para isso desde antes das eleições. E o trabalho inclui a integração com outras instituições, tribunais regionais eleitorais, forças de segurança e instituições públicas vão atuar em conjunto no período eleitoral para definir a mobilização em cada local. A diretora de operações da PRF, Nádia Zilotti, explica que todo o efetivo estará disponível nos dias de votação.
9: Para este próximo domingo estaremos com todo o efetivo disponível e, além disso, nós temos a publicação de normativos que garantem a fluidez, a segurança viária para o cidadão por meio da restrição de veículos muito longos ou então que estejam transportando cargas muito pesadas.
4: A restrição de tráfego para veículos pesados vale para os dias 4 e 25 de outubro, primeiro e segundo turnos. E a Polícia Rodoviária Federal orienta que os eleitores se planejem antes de ir votar. Além de se certificar de que está com o título de eleitor em mãos, é importante buscar informações sobre o trajeto até os locais de votação. E a diretora de operações faz um alerta também para quem vai pegar a estrada.
9: Observe as normas de trânsito, utilize o cinto de segurança, peça para os demais usuários do veículo também utilizarem o cinto, não fale ao celular, observe os limites de velocidade. Essa e tantas outras normas de trânsito são essenciais, indispensáveis para que você consiga sair da sua residência e retornar em segurança.
4: A PRF mantém o atendimento à população nas unidades operacionais dos 26 estados e do Distrito Federal e pelo telefone 191. Reportagem Luciana Colares de Holanda.
1: E as Forças Armadas também vão apoiar a Justiça Eleitoral para que a votação e a apuração ocorram com segurança nas eleições.
0: A atuação mobiliza mais de 26 mil militares de regiões isoladas da Amazônia a grandes centros urbanos.
1: O Brasil vai sediar a Copa do Mundo Feminina de Futebol em 2027 e os preparativos para o evento já começaram.
0: Para receber profissionais de outros países que atuarão em atividades relacionadas à competição, o Ministério da Justiça e Segurança Pública publicou regras específicas para autorização de residência temporária de imigrantes que vão trabalhar no Mundial.
1: O diretor do Departamento de Migrações do Ministério da Justiça, Vitor Sempel, reforça que a autorização não é definitiva e os pedidos poderão ser analisados em até 10 dias úteis.
10: Essa portaria, ela só regulamenta o caso da autorização de residência temporária, até o encerramento do evento ou até 6 meses após o encerramento do evento. Essa portaria, ela cria quase como um fast track, né? Um procedimento acelerado aqui, né? Então, são 10 dias úteis, uma vez protocolado o processo, que o Ministério da Justiça e Segurança Pública tem para analisar aquele pedido.
0: Os pedidos deverão ser feitos pelo Sistema de Gestão e Controle de Imigração no endereço migrante.mj.gov.br.
1: Mais chuvas no sul e estiagem no centro-oeste e norte do país.
0: É o que o fenômeno El Niño deve provocar no Brasil nos meses de outubro, novembro e dezembro deste ano, de acordo com um boletim divulgado pelo INMET, o Instituto Nacional de Meteorologia.
11: O fenômeno climático El Niño deve ganhar força entre outubro e dezembro, período que marca a transição da primavera para o verão. A meteorologista do INMET, Instituto Nacional de Meteorologia, Tamara Parente, explica que se a previsão se confirmar nos próximos meses, o fenômeno deve atingir intensidade muito forte e poderá ser o mais intenso registrado desde 1950.
12: A gente trabalha, né, como uma previsão, mas é certo que o Capricórnio, pelo menos será na categoria forte, podendo chegar até dezembro na escala muito forte, que seria ali a última escala de intensidade do El Niño.
11: O cenário previsto para o país é marcado por contrastes. A região sul tende a registrar chuvas acima da média, que pode causar enchentes, alagamentos e deslizamentos de terra. Já as áreas do centro e do norte do país podem enfrentar períodos mais secos, com aumento do risco de incêndios. As temperaturas também devem permanecer acima do normal em grande parte do território brasileiro. O ministro da Pesca e Aquicultura, Edipo Araújo, alerta que o El Niño também pode alterar os níveis de chuvas das regiões norte e sul do país e, consequentemente, impactar nas atividades dos trabalhadores que dependem da pesca.
13: Temos uma sala de crise do governo federal com um olhar transversal aos diferentes segmentos econômicos e sociais que envolve o público que irá sentir os efeitos do El Niño este ano. Teve um efeito moderado para alto que deve impactar e contrair muito o ambiente aquático, o que vai impactar diretamente a atividade pesqueira.
11: O El Niño é caracterizado pelo aquecimento anormal e persistente da superfície do Oceano Pacífico na região da linha do Equador. Durante o fenômeno, que normalmente começa a se formar no segundo semestre do ano, as águas ficam pelo menos 0,5 graus Celsius acima da média por um período de no mínimo 6 meses. A Defesa Civil Nacional possui um serviço de alerta sobre riscos de desastre natural. Para receber informações sobre a região onde você está, é só enviar um SMS para 4199 com o número do CEP ou pelo WhatsApp 61-2034-4611. Reportagem Gabriela Noronha.
14: E como o fenômeno climático El Niño pode atingir o agro? Para responder essa questão, o Ministério da Agricultura e Pecuária lançou hoje uma página oficial com informações e orientações sobre o El Niño e seus possíveis impactos na agricultura e na pecuária brasileira.
0: A página pode ser encontrada no site do Ministério da Agricultura, em gov.br/agricultura.
14: E pescadores e pescadoras de todo o país têm até o dia 31 de dezembro para enviar o relatório anual de exercício da atividade pesqueira, o REAP, de 2021 a 2025.
0: O REAP é uma forma de comprovar o exercício do trabalho. Também contribui para manter a licença de pesca ativa no Registro Geral da Atividade Pesqueira, requisito para o seguro defeso.
14: Para deixar tudo regularizado, vá na plataforma Pesque Brasil, do Ministério da Pesca e Aquicultura.
0: Lá informe o que realmente pescou e comercializou, sem deixar informações de fora. Se não tiver pescado em algum período, informe essa situação no relatório.
14: A diretora do Departamento de Registro e Monitoramento da Pesca e Aquicultura, Elielma Ribeiro Borsen, fala da importância do preenchimento do relatório.
15: Para manter seu RGP ativo junto ao MPA, é necessário que você envie o relatório de exercício de sua atividade, o REAP, que pode ser enviado mensalmente ou ao final de cada ano. Fique atentos para não perder o prazo de envio e preencha corretamente com todos os dados de sua pescaria, com todos os dados que são solicitados. Essa informação fortalece as políticas públicas da pesca no país, garantindo a visibilidade dessa importante atividade econômica.
0: O contato com a natureza e a educação ambiental ganha um reforço na legislação brasileira.
14: O chamado ECA Ambiental amplia esses direitos para crianças e adolescentes, enquanto uma nova política orienta as escolas sobre educação ambiental e mudanças climáticas.
0: Confira na reportagem de Pablo Mundim.
16: Brincar ao ar livre, ter contato com a natureza e aprender a cuidar do meio ambiente. Esses direitos agora estão expressamente previstos na legislação brasileira para crianças e adolescentes. A nova lei, conhecida como ECA Ambiental, amplia o estatuto da criança e do adolescente e estabelece diretrizes para garantir o acesso a ambientes saudáveis, como praças, parques e áreas verdes. E a escola tem um papel importante nesse processo. A lei incentiva a educação baseada na natureza e a adaptação dos espaços escolares para ampliar essas experiências. E a partir de agora, o país conta com uma política nacional de educação ambiental escolar. Isso significa que as redes de ensino da educação básica devem dar conteúdos relacionados à educação ambiental nas salas de aula. A coordenadora-geral de Educação Ambiental para a Diversidade e Sustentabilidade do Ministério da Educação, Viviane Vaz e Pedro, explica os objetivos da iniciativa.
17: A iniciativa iniciativa busca fortalecer a educação ambiental nas escolas e apoiar as redes de ensino em ações de prevenção, mitigação e adaptação às mudanças climáticas.
16: A Política Nacional de Educação Ambiental Escolar prevê ainda apoio às redes de ensino na criação de protocolos de emergência climática e planos de adaptação da infraestrutura escolar, principalmente em regiões mais vulneráveis. Em Brasília, projetos ambientais já fazem parte da rotina de estudantes da rede pública. Na Escola Parque, os alunos participam de atividades que estimulam o cuidado com o espaço coletivo e aproximam as crianças da natureza. É o conhecimento na prática, explica a diretora do colégio, Aline Prota Lana.
18: Poder ter aula no meio da natureza e complementar o currículo de uma forma muito rica, porque aqui eles estão trabalhando só na prática, né? Com todas essas áreas, eles estão trabalhando colocando a mão na massa mesmo, podendo vivenciar tudo isso a partir do contexto que eles já estão inseridos.
16: Na Escola Parque, os alunos aprendem a plantar, cuidar e colher alimentos. O coordenador de meio ambiente da escola, Leonardo Rattano, destaca que essas experiências fazem parte do aprendizado dos estudantes e mostram na prática a importância de preservar o ambiente.
19: Com isso a gente vai aos poucos, né, fazendo essa alfabetização ecológica e criando nas crianças, né, essa importância de preservar o meio ambiente.
16: E o aprendizado não fica só na escola. Arnaldo Alves de Souza, estudante de 11 anos, sabe que pode levar para casa o que aprende nas atividades.
20: Que a gente aprende várias coisas e nós pode fazer isso em casa.
16: O ECA Ambiental prevê a atuação conjunta da União, dos estados, do Distrito Federal e dos municípios na implementação das medidas. Já a Política Nacional de Educação Ambiental Escolar contará com uma rede de governança para apoiar gestores e redes de ensino na elaboração de protocolos de emergência climática e planos de adaptação das escolas. Reportagem Pablo Mundim.
14: Foi criada uma rede de proteção a profissionais de educação que sofreram violências relacionadas ao exercício da profissão.
0: Agora eles podem contar com serviço de acolhimento, orientação e informação oferecido pelo Observatório Nacional da Violência contra Estudantes, em parceria com o Ministério da Educação.
21: Profissionais da educação que sofreram violência relacionada ao exercício da profissão podem contar com serviço de acolhimento, orientação e informação. A rede de apoio é oferecida pelo Observatório Nacional da Violência contra Estudantes, em parceria com o Ministério da Educação. A iniciativa é realizada por meio de um projeto de extensão da Universidade Federal Fluminense, no Rio de Janeiro. O serviço de acolhimento, orientação e informação aos que sofreram violência como profissionais da educação estão presentes em todas as regiões do país, como explica Erasto Fortes Mendonça, coordenador geral de políticas educacionais em direitos humanos do MEC.
22: Observatórios regionais sediados em universidades federais nas 5 regiões do país, a rede aproxima o acolhimento das diferentes realidades dos profissionais da educação. O serviço articula apoio pedagógico, orientação jurídica e atenção à saúde mental para educadores que sofrem violência em razão de seu trabalho.
21: O serviço integra o eixo proteção e defesa dos profissionais da educação, da Política Nacional de Educação em Direitos Humanos nas instituições de ensino, a EducaDH. Erasto Fortes destaca a importância de os educadores contarem com essa rede de proteção.
22: Proteger educadoras e educadores contra a violência, a censura e a perseguição é defender o direito à educação e à liberdade de ensinar e de aprender.
21: Entre outras situações, o serviço atende casos de desrespeito à autonomia docente e de exposição indevida de voz ou imagem com acusações contra educadores. O serviço atende casos relacionados à censura a conteúdos escolares ou contra aulas sobre temas como gênero, raça e desigualdade social. Locução: Júlio César de Oliveira. Reportagem: Isaías Godinho.
14: A voz pelo Brasil. O Dia Mundial dos Animais está logo ali, é domingo, 4 de outubro.
0: E quer lugar melhor para lembrar dessa data do que a Transpantaneira? Fazer esse caminho é como estar num safari de verdade, só que bem aqui no Brasil.
14: Ali você dá de cara com jacarés, capivaras, tuiuiús e um monte de aves coloridas que parecem posar para foto.
0: E a grande estrela que todo mundo quer ver de perto é a onça-pintada, que está na lista de espécies ameaçadas.
14: Por isso, o turismo na região precisa ser feito com muita responsabilidade para proteger e também para proteger a região e todas as espécies que vivem por lá.
3: Imagine percorrer uma estrada em que a qualquer momento o próximo encontro pode estar dentro d'água, no alto de uma árvore ou escondido no meio da vegetação. No Pantanal de Mato Grosso, esse caminho existe. É a estrada Parque Transpantaneira que liga Poconé a Porto Jofre. São cerca de 145 quilômetros de estrada de terra com 125 pontes. Mas, para quem percorre o trajeto, a estrada é muito mais que um caminho. É uma espécie de observatório a céu aberto. Jacarés, capivaras, tuiuiús e dezenas de espécies de aves fazem parte da paisagem. E não é preciso chegar ao destino para começar o passeio. Muitas vezes, a atração está justamente às margens da estrada. A criadora de conteúdo, Beatriz Venturini, saiu de São Paulo para ter essa experiência.
5: O que a gente sentiu foi mais ou menos como se estivéssemos em um safari, né? Porque a gente andava de carro e não sabia o que esperar na próxima ponte. E a gente sempre se surpreendia, né? O que eu mais gostei, acho que foram os jacarés, pela quantidade. E, assim, vimos mais de 20, assim, na mesma ponte. É um espetáculo ver as onças em Porto Jofre. Foram experiências maravilhosas, né?
3: Ainda trilhas e passeios de barco. E quando o dia termina, o Pantanal ganha outros sons e outros moradores começam a aparecer. Mas não se engane, no caso da observação noturna, onde é possível ver antas, um dos maiores mamíferos do Pantanal, é indispensável apoio especializado. É o que explica o coordenador do Centro Nacional de Pesquisa e Conservação de Mamíferos Carnívoros do ICMBio, Rogério de Paula.
6: Passeios aí viram safaris noturnos, né, que levam as pessoas, os holofotes, né, as grandes lanternas de luz que vão fazer a focagem nos campos, é isso. Aí é um turismo um pouco mais especializado, menos individualizado.
3: Para quem visita a Transpantaneira, cada quilômetro percorrido revela sons e cenas inesquecíveis. Um dos encontros mais esperados, sem dúvida, é com ela. A onça pintada. Para a enfermeira Rosiane Feitosa, o momento é inesquecível.
23: Eu tive a oportunidade de ver a onça no Pantanal. Foi um daqueles momentos que a gente sabe que vai guardar para sempre na lembrança, no coração. Ver um animal que eu admiro tanto, livre e no seu habitat natural, foi emocionante demais.
3: O felino, símbolo da fauna brasileira, é uma espécie ameaçada de extinção e está entre os animais monitorados pelo ICMBio. O trabalho inclui pesquisa científica e ações de conservação, como ressalta o coordenador do Centro Nacional de Pesquisa e Conservação de Mamíferos Carnívoros, Rogério de Paula.
6: Quando a gente fala do turismo, né, se o turismo ele não é bem controlado, ele pode vir a ser um problema. Então a gente tem hoje ali nessa área de observação das onças pintadas, você tem uma rede de trabalho onde muitos piloteiros ali de lanche, barcos que vão levar turistas, eles acabam se concentrando quando se encontra uma onça, porque eles comunicam pelo rádio, todo mundo vai lá mostrar para os seus turistas. Então a gente tem instituído diretrizes, qual que é a distância de aproximação, número de pessoas, né, presentes, isso a gente começou a ver a necessidade de revisar essa política nos últimos anos.
3: E talvez seja justamente essa a maior experiência de quem atravessa a Transpantaneira, perceber que ali a gente não está apenas passando pela natureza, está entrando no território dela, um território onde cada ponte, cada curva e cada som podem anunciar um novo encontro. Com sonorização de Reinaldo dos Santos, reportagem Karine Melo.
0: E na semana que vem vamos trocar a estrada pelo mar e falar de viagens em cruzeiros brasileiros.
14: Para quem gosta de viajar e conhecer lugares novos, o turismo de cruzeiro pode ser uma boa opção.
0: Eles reúnem lazer e a oportunidade de conhecer vários destinos em um só roteiro.
14: A temporada de cruzeiros começa esse mês e estão previstos 8 navios e 187 roteiros, com oferta de mais de 831 mil leitos.
0: Então vem viajar com a gente e viver essa experiência em alto mar.
14: E essas foram as notícias do governo federal.
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14: Com produção da empresa Brasil de Comunicação.
0: Fique agora com as notícias do Poder Judiciário e do Congresso Nacional. Boa noite, bom fim de semana.
14: A gente volta segunda-feira. Boa noite.

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2: STF estabelece regras para petições protocoladas em processos já existentes.
3: Advogados devem identificar processos que envolvam assédio eleitoral.
2: Termina prazo para propaganda eleitoral paga na imprensa escrita.
3: Boa noite, eu sou Marcela Luiza.
2: E eu sou Walter Lima.
3: A presidência do Supremo Tribunal Federal publicou nesta sexta-feira uma resolução com o objetivo de organizar e conferir mais transparência ao envio e à distribuição de pedidos apresentados dentro de processos que já estão em andamento.
2: A medida busca assegurar a regra de que os processos devem ser distribuídos de forma aleatória, mediante sorteio entre os ministros.
3: A norma também pretende reforçar o princípio do juiz natural, evitando que novos pedidos fiquem vinculados automaticamente a um relator específico.
2: A resolução entra em vigor na data de sua publicação e vale apenas para as petições protocoladas a partir dessa data.
3: Advogados devem identificar processos que envolvam assédio eleitoral.
2: A norma vai permitir que a Justiça do Trabalho acompanhe os casos. Marla Lacerda.
4: Ações trabalhistas sobre assédio eleitoral devem incluir um identificador específico no cadastro do processo judicial eletrônico, o PJE. A correta identificação vai dar maior visibilidade ao problema, uniformidade ao tratamento desses casos, além de facilitar a atuação da Justiça do Trabalho. Juízes também devem comunicar ao Ministério Público do Trabalho e ao Ministério Público Eleitoral a existência de fatos que possam caracterizar essa prática. A medida vai ajudar no desenvolvimento de ações de prevenção, fiscalização e combate ao assédio eleitoral, fortalecendo a proteção dos trabalhadores.
3: Há 3 dias do primeiro turno das eleições, termina prazo para propaganda eleitoral paga na imprensa escrita.
2: A regra vale para jornais, revistas e tabloides e está prevista na legislação eleitoral. Guilherme Firmino.
5: Termina hoje o prazo para divulgação paga de propaganda eleitoral na imprensa escrita. Jornais, revistas e tabloides também não podem mais reproduzir essas propagandas na internet. A partir de amanhã, será permitida apenas a distribuição de material gráfico, como santinhos, e a realização de caminhadas, carreatas ou passeatas, até às 10 da noite. No domingo, as sessões eleitorais abrem às 8 horas da manhã e vão até às 5 da tarde, no horário de Brasília.
3: STJ mantém a ação de improbidade contra servidor federal após desclassificação da demissão em PAD, processo administrativo disciplinar.
2: A ação civil pública por improbidade foi ajuizada pela União. Fátima Uchoa.
6: Um advogado da União foi demitido por suposto uso de documentos falsos para obter progressão funcional. Em mandado de segurança no STJ, a primeira sessão reconheceu que a conduta seria ilícito administrativo de menor gravidade, que não justificaria a demissão. Então, a União ajuizou ação por improbidade administrativa com base nos mesmos fatos investigados no PAD, mas o TRF4 rejeitou a petição inicial. Agora, o relator na primeira turma do STJ, ministro Sérgio Coquina, afirmou que a decisão em mandado de segurança não impede ajuizamento ou prosseguimento de ação civil pública por improbidade, pois não foram discutidas a existência dos fatos apurados no PAD, nem a autoria do servidor, mas apenas a proporcionalidade da pena de demissão, que foi afastada.
3: Justiça Federal mantém suspensão de associação indígena suspeita de desvios e apoio a garimpo ilegal no Pará.
2: A decisão acatou um pedido do Ministério Público Federal. Vanessa Pereira.
7: O MPF entrou com a ação após investigações apontarem irregularidades na associação, criada para defender os direitos dos povos caiapó. Entre os problemas estão a falta de prestação de contas, o uso indevido de recursos coletivos e o incentivo ao garimpo ilegal em terra indígena. A decisão mantém o bloqueio dos repasses mensais da Vale para a associação, que agora são depositados em uma conta judicial. O dinheiro fica protegido para a comunidade e poderá ser liberado pela Justiça para atender necessidades urgentes da população indígena, como saúde e alimentação.
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3: Uma boa noite.
2: Um bom fim de semana e boas eleições.
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9: Eu sou Humberto Pinheiro e estes são os destaques de hoje do Jornal do Senado, que começa agora. Eleição deste domingo renovará 2/3 da composição do Senado Federal. Projeto prevê adaptação para atendimento de saúde digno a pessoas com obesidade. Senado pode acabar com limites de vagas para mulheres em concursos na área de segurança pública. Boa noite. Nas eleições deste ano, o eleitor vai escolher 6 representantes, em uma sequência que precisa ser observada na urna eletrônica. Para o Senado, serão 2 votos. O eleitor deve escolher 2 candidatos diferentes. Os detalhes com a repórter Yasmin Rodrigues.
10: Em 2026, cada eleitor vai votar 2 vezes para o Senado. Mas antes de chegar aos senadores, o eleitor precisa passar por outras escolhas na urna. E saber a ordem dos cargos e a quantidade de números de cada candidato ajuda a evitar erros na hora da votação. A jornalista do Senado, Esther Monteiro, explica a ordem e quantos dígitos devem ser digitados em cada escolha.
11: Primeiro é a vez do deputado federal, são 4 dígitos. Depois, deputado estadual ou distrital, 5 dígitos. E aí é que chega a vez do senador. São 2 votos, 2 nomes diferentes. E são 3 dígitos. E depois é que você vai votar para governador, 2 dígitos, e para presidente da República, 2 dígitos.
10: Também não é possível votar na legenda para senador. Como a eleição para o Senado é majoritária, o eleitor precisa escolher nominalmente 2 candidatos. Em uma eleição, cada estado e o Distrito Federal escolhem 1 senador. Na seguinte, 2. Neste ano, serão renovadas 54 cadeiras, o equivalente a 2/3 da casa. E os 2 votos para senador têm exatamente o mesmo peso.
9: 158 milhões de brasileiros vão às urnas neste domingo. O repórter Márcio Maturana traz mais números desta eleição e recomendações da Justiça Eleitoral.
12: Não se pode entrar na cabine eleitoral com celular ou outro objeto que possa registrar o voto. Esses aparelhos têm que ficar com os mesários, mas o presidente do Tribunal Superior Eleitoral, o ministro Cássio Nunes Marques, recomenda que se levem os números num pedaço de papel.
13: A colinha eleitoral de papel pode e deve ser usada para que eleitoras e eleitores anotem os números dos candidatos e possam votar com calma e certeza.
12: Estão cadastrados 158 milhões de eleitores em 5.571 municípios, com mais de 517 mil sessões eleitorais, que se somam a 1.351 sessões eleitorais no exterior. 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
9: 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O Senado vai analisar um projeto de lei que obriga os estabelecimentos que prestam serviços público e privado de saúde a se adaptarem para garantir atendimento digno a pessoas com obesidade. Dados do Ministério da Saúde indicam que, em 2024, a proporção de adultos com obesidade no Distrito Federal e nas capitais de estado superou a marca de 25%. Repórter Alexandre Campos.
16: A ideia do projeto é garantir às pessoas com obesidade o acesso à saúde por meio de equipamentos e mobiliário compatíveis com suas especificidades. Macas, cadeiras de rodas, balanças, aparelhos de aferição de pressão arterial e máquinas usadas no diagnóstico por imagem devem ser dimensionados de modo que possam garantir o pronto atendimento dessa parcela da população. Ao afirmar que essa adaptação nos estabelecimentos garante o acesso aos serviços de saúde, a médica e autora do projeto, senadora doutora Eudócia, do PSDB de Alagoas, citou algumas medidas que podem reduzir o número de casos de obesidade e suas complicações.
17: Conscientizarmos a nossa população que alimentação saudável, balanceada, exercícios físicos e manter a sua rotina de consultas médicas é de suma importância. Obviamente, também fazer o check-up, né, uma vez por ano, ao menos, e na classe infantil é acompanhamento pediátrico.
16: Pelo texto, a assistência às pessoas com obesidade não deverá ser negada ou recusada caso no posto, unidade de saúde ou hospital não haja esse material disponível. A falta de equipamentos adequados também não pode representar qualquer constrangimento, exposição indevida, discriminação ou tratamento indigno.
9: O Senado pode acabar com o limite de vagas para o público feminino em concursos da área de segurança pública. A proposta, já aprovada na Comissão de Segurança Pública e que aguarda votação no plenário, ainda reserva pelo menos 20% das vagas nas polícias e corpos de bombeiros a mulheres. Repórter Bruno Lourenço.
18: O projeto de lei que proíbe a limitação de vagas para mulheres em concursos da área de segurança pública cria ainda a Política Nacional de Valorização das mulheres para o setor. A proposta reserva também pelo menos 20% das vagas nos concursos públicos para as polícias e bombeiros para o público feminino. A relatora na Comissão de Segurança Pública, senadora Damares Alves, do Republicanos do Distrito Federal, defendeu as medidas.
19: O que queremos? Uma política de valorização da mulher lá na Polícia Militar, no Corpo de Bombeiro, na Polícia Civil.
18: A nova política, que será condição para o repasse de verbas do Fundo Nacional do Setor, estabelece igualdade de oportunidades entre mulheres e homens nas carreiras da segurança pública, fim da exclusividade ou preferência dessas atividades para homens, rejeição de práticas, atitudes e crenças discriminatórias e o enfrentamento do assédio e da violência contra mulheres no ambiente de trabalho.
9: Mulheres vítimas de violência doméstica e familiar em situação de vulnerabilidade social e econômica poderão ter acesso ao Auxílio Recomeço. A proposta é análise na Comissão de Assuntos Econômicos, determina que o benefício de até um salário mínimo será pago mensalmente pelo prazo de 6 meses, podendo ser prorrogado. Pelo projeto, o pagamento poderá ser acumulado com outros programas assistenciais. O custeio do auxílio poderá ser feito com verbas da União ou de fundos específicos de proteção às mulheres. Estados, Distrito Federal e municípios também poderão complementar os recursos. Na avaliação do autor da medida, senador Confúcio Moura, do MDB de Rondônia, a dependência financeira pode dificultar o rompimento da situação de violência sofrida pela mulher.
20: Grande parte das mulheres suportam a violência por causa do homem protetor, do homem que é um mantenedor da casa. Mas tirando ela dali, levando para a proteção, garantindo uma sustentação por 6 meses e capacitando essas mulheres, com certeza a coisa melhora.
9: Com trabalhos técnicos de João Lira, o Jornal do Senado fica por aqui. Acompanhe agora as notícias do Tribunal de Contas da União e da Câmara dos Deputados. Boa noite e bom fim de semana.
21: Minuto do TCU.
0: O Tribunal de Contas da União fiscalizou a execução das obras da BR-230 na Paraíba após reclamações da população sobre as condições da rodovia. A auditoria analisou o trecho de 30 quilômetros. O contrato ultrapassou R$ 560 milhões de reais e a obra avançou apenas 32% em 9 anos. O TCU também identificou risco de paralisação por falta de recursos, problemas ambientais e questões contratuais. Na sessão plenária que analisou o processo, o ministro relator Walton Alencar comentou os impactos da situação.
21: O resultado é uma rodovia em obras há muitos anos, com desvios, insegurança viária e prejuízos à mobilidade e à economia da região.
0: Para 2026, estão previstos apenas 12 milhões de reais, sendo que mais de 300 milhões ainda precisam ser executados. Saiba mais em tcu.gov.br.
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23: Discriminação contra pessoas com deficiência nas escolas terá pena maior.
24: Pais de recém-nascidos devem receber treinamento antes da alta hospitalar.
25: Projeto de lei autoriza a instalação de suportes para bicicletas em ônibus.
26: Boa noite. Avança na Câmara a proposta que prevê a instalação de suportes para bicicletas em ônibus. A repórter Silvia Munhato tem mais detalhes.
27: A Comissão de Viação e Transportes da Câmara dos Deputados aprovou o projeto que autoriza a instalação de suportes para o transporte de bicicletas na parte externa ou no interior de ônibus e micro-ônibus. O texto permite a instalação dos suportes nos transportes urbano e rural, cabendo aos estados e municípios definir o percentual mínimo da frota que deve contar com equipamento. A relatora, deputada Leda Borges, do Republicanos de Goiás, explicou que os suportes deverão ser aprovados por órgão ou entidade de metrologia legal, assegurando que a implementação da medida observe critérios de segurança e adequação técnica dos veículos. A proposta que autoriza a instalação de suportes para o transporte de bicicletas na parte externa ou no interior dos ônibus será analisada agora pela Comissão de Constituição e Justiça. Da Rádio Câmara de Brasília, Silvia Munhato.
22: Transportes.
28: Rodrigo de Castro, do União de Minas Gerais, apoia projeto que dispensa até 2032 a cobrança do adicional ao frete para a renovação da marinha mercante em transportes destinados às regiões Norte e Nordeste. O benefício vale para operações de cabotagem, navegação fluvial e lacustre.
26: Rodrigo de Castro considera que a prorrogação pode reduzir os custos de transporte nessas regiões, já que o adicional é cobrado sobre o frete marítimo.
28: Gutenberg Reis, do MDB do Rio de Janeiro, apresentou o projeto que autoriza o Instituto Cultural Marinha Mercante a instituir 14 medalhas e ordens honoríficas. A proposta busca valorizar contribuições para áreas como transporte, segurança da navegação e economia do mar.
26: O deputado ressalta a importância estratégica da Marinha Mercante no desenvolvimento econômico, logístico e energético do Brasil. Gutenberg Reis reitera que o reconhecimento de profissionais que contribuem para o crescimento sustentável do setor pode fortalecer a cultura marítima.
22: Economia.
28: A Câmara analisa a proposta de emenda à Constituição que permite que estados e municípios concedam créditos do imposto sobre bens e serviços para doadores e patrocinadores de projetos culturais e esportivos. Na visão de Luiz Fernando Faria, do União de Minas Gerais, a medida preserva o financiamento desses setores após a reforma tributária.
26: O texto estabelece que o comitê gestor do IBS vai definir critérios para a liberação dos incentivos sem comprometer a arrecadação dos entes federados. Luiz Fernando Faria ressalta que o apoio tributário à cultura e ao esporte é fundamental para movimentar a economia criativa.
28: Stefano Aguiar, do PSD de Minas Gerais, defende a ampliação da imunidade tributária para entidades esportivas sem fins lucrativos. Proposta sobre o tema em análise na Câmara é que para essas organizações, as instituições de educação e assistência social impedindo a cobrança de impostos sobre patrimônio, renda e serviços.
26: A medida reduz os custos dessas entidades e fortalece atividades esportivas voltadas à inclusão social, à formação de atletas, à educação e à promoção da saúde. Stefano Aguiar explica que a medida alcança organizações ligadas aos movimentos olímpico, paralímpico, clubístico e educacional.
28: A Câmara aprovou e enviou ao Senado o projeto que estabelece diretrizes para a política industrial, tecnológica e de comércio exterior do país. Antônio Doido, do MDB do Pará, apoia a matéria que prevê, entre outros pontos, metas para ampliar a produção, gerar empregos e reduzir desigualdades regionais.
26: Antônio Doido esclarece que o governo federal deverá apresentar essa política ao Congresso no primeiro ano de cada mandato presidencial. A proposta também determina a prestação de contas anual sobre o cumprimento das metas e os resultados das medidas adotadas.
28: Afonso Florence, do PT da Bahia, sugere a criação do Registro Nacional de Beneficiários Finais sob gestão da Receita Federal. A proposta obriga a identificação das pessoas físicas que realmente controlam ou lucram com empresas e fundos de investimento no país.
26: De acordo com Afonso Florence, o objetivo é acabar com o uso de laranjas e empresas de fachada. A medida, na avaliação do parlamentar, integra cadastros públicos para combater a lavagem de dinheiro, a sonegação fiscal e a infiltração do crime organizado na economia.
22: Educação.
28: A Comissão de Educação aprovou uma proposta que prevê punição mais rigorosa para quem discriminar pessoas com deficiência nas escolas. A reportagem é de Agui Pontes.
1: A Comissão de Educação da Câmara dos Deputados aprovou uma proposta que pune com mais rigor atos discriminatórios contra crianças nas escolas públicas e privadas. O projeto da deputada Samia Bonfim, do PSOL de São Paulo, prevê multa de 3 a 20 salários mínimos para o profissional envolvido. Segundo a relatora, a deputada Fernanda Melchiona, do PSOL do Rio Grande do Sul, a proposta se concentra principalmente em dar um nome para os tipos de violência e discriminação que uma criança, adulto ou adolescente com deficiência pode sofrer em um ambiente escolar. Eles seriam dificultar a matrícula, impedir ou inviabilizar a permanência na escola, excluir o aluno das atividades de lazer e cultura, negar profissional de apoio capacitado para atendimento da criança ou adolescente, negar adaptação do currículo, isso além das demais formas de discriminação previstas no Estatuto da Pessoa com Deficiência. Práticas de bullying e de abuso de autoridade também seriam punidas, segundo o texto aprovado. Pela Constituição, as escolas públicas ou privadas já são obrigadas a se adaptar às necessidades do estudante. No entanto, segundo Fernanda Melchiona, isso não impediu que famílias enfrentassem entraves para ter e manter acesso à educação para pessoas com deficiência.
2: A gente recebe esse relato de negativa de matrículas, a gente recebe o relato de falta de pessoal capacitado, a gente recebe o relato de exclusão desse aluno nas atividades, ou aluna nas atividades de cultura e lazer. Então, esses temas são claramente discriminatórios.
1: Segundo a proposta, outro ato previsto é a obrigatoriedade de formação continuada de professores e de equipes de suporte para receber estudantes com deficiência. A proposta está agora na Comissão de Finanças e Tributação. Deve seguir depois para a Comissão de Constituição e Justiça. Da Rádio Câmara de Brasília, Agui Pontes.
22: Segurança Pública.
26: O projeto de Átila Lira, do PP do Piauí, tipifica como crime o descumprimento de medidas cautelares alternativas à prisão. O texto pune com reclusão de 2 a 5 anos o infrator que, por exemplo, romper a tornozeleira eletrônica ou descumprir horários de recolhimento.
28: Átila Lira argumenta que a legislação atual deixa as forças de segurança sem respaldo para prender em flagrante quem desrespeita ordens judiciais. Ele argumenta que a criação de um crime autônomo garante a prisão imediata e fortalece a eficácia das decisões da justiça.
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4: Saúde.
26: A Câmara analisa projeto que prevê treinamento de primeiros socorros para pais de recém-nascidos antes da alta hospitalar. O objetivo é evitar a morte de crianças, especialmente por engasgo, como informa o repórter Luiz Cláudio Canuto.
5: A Comissão de Saúde da Câmara dos Deputados aprovou o projeto que determina treinamento de primeiros socorros para pais ou responsáveis de recém-nascidos antes da alta hospitalar. O texto inclui no Estatuto da Criança e do Adolescente a obrigatoriedade de hospitais oferecerem orientação e treinamento para isso, com ênfase em manobras para desobstrução das vias aéreas. O texto original da deputada Camila Jara, do PT do Mato Grosso do Sul, obrigava o oferecimento de treinamento antes da alta. A relatora, a deputada Marussa Boldrin, do Republicanos de Goiás, dispensa a obrigação se os pais ou responsáveis tiverem sido capacitados para isso no pré-natal. O deputado Padre João, do PT de Minas Gerais, leu o parecer na Comissão de Saúde no lugar da relatora e afirma que pequenos objetos podem ser fatais.
6: O engasgo, né? Popularmente o engasgo, que é essa obstrução das vias respiratórias, até por aleitamento, sobretudo mamadeira ou bico, ou pequenos alimentos.

0: 24 por engasgo são dados do Ministério da Saúde. A orientação é uma medida de proteção à vida e à saúde das crianças nos primeiros meses de vida, na opinião da relatora Marussa Boldrin. A proposta que determina treinamentos de primeiros socorros para pais ou responsáveis de recém-nascidos antes da alta hospitalar ainda precisa passar pelas comissões de Previdência, Assistência Social, Infância, Adolescência e Família e de Constituição e Justiça. Para virar lei, precisa ser aprovada pela Câmara e pelo Senado. Da Rádio Câmara de Brasília, Luiz Cláudio Canuto.
1: Agricultura.
2: Marcelo Moraes, do PL do Rio Grande do Sul, é contrário à portaria do Ministério da Agricultura que estabelece novas regras para a classificação e comercialização de morangos. Na visão do parlamentar, as exigências aumentam a burocracia e os custos para os produtores.
3: Marcelo Moraes argumenta que as regras podem provocar a rejeição de lotes e prejuízos, principalmente para pequenos e médios produtores. O deputado também alerta para possíveis impactos na oferta de morangos e nos preços ao consumidor.
2: André Abdon, do PP do Amapá, apoia projeto que suspende decreto do governo federal responsável por ampliar a estação ecológica de Taiamã, localizada nos municípios de Cáceres e Poconé, em Mato Grosso. Com a mudança, a unidade de conservação passou a ter cerca de 68 mil hectares.
3: André Abdon considera que a ampliação precisa ser revista diante dos impactos sobre propriedades rurais e atividades de pecuaristas e pescadores. A justificativa do projeto também questiona o processo de consulta pública realizado antes da edição do decreto do Executivo.
1: Previdência.
2: Aline Gurgel, do União do Amapá, defende o projeto que regulamenta a aposentadoria especial dos agentes comunitários de saúde e dos agentes de combate às endemias. A proposta prevê aposentadoria a partir dos 50 anos para mulheres e 52 para homens, com pelo menos 20 anos de atividade na função.
3: O projeto também permite a aposentadoria com 15 anos de atuação como agente, somados a 10 anos de contribuição em outra atividade. Aline Gurgel lembra ainda que a proposta garante que o benefício seja integral e tenha os mesmos reajustes dos salários dos profissionais que estão na ativa.
1: Trabalho.
2: A Comissão de Constituição e Justiça aprovou uma proposta que integra servidores de ex-territórios à União. A repórter Paula Bittar acompanhou a votação.
4: A Comissão de Constituição e Justiça da Câmara aprovou uma proposta que permite que agentes públicos dos ex-territórios do Amapá, de Rondônia e de Roraima optem por receber remuneração da União. A medida alcança servidores da ativa e aposentados. Para ter esse direito, o agente público deverá ter trabalhado no território ou mantido vínculo com a administração pública local até 10 anos após a transformação do território em Estado. A proposta também pode aumentar a remuneração de algumas categorias, como policiais e bombeiros militares. De acordo com o relator na CCJ, deputado Acácio Favacho, do MDB do Amapá, o texto mostra-se compatível com os princípios constitucionais que asseguram segurança jurídica, tratamento isonômico entre servidores públicos e valorização do serviço público.
5: A ampliação do período de enquadramento para os 10 primeiros anos de criação dos Estados mostra-se compatível com a própria lógica da Constituição de transição administrativa adotada pela União no processo de consolidação federativa dessas unidades federadas.
4: Rondônia foi transformada em Estado em 1981. A União pagou a folha salarial local durante 10 anos após essa mudança. Amapá e Roraima foram transformados em estados pela Constituição de 1988. Nesses casos, o período de transição foi de apenas 5 anos. Poderão integrar o quadro em extinção da União servidores públicos federais e municipais e policiais que trabalhavam nos ex-territórios até a transformação em estado. Servidores admitidos pelo Amapá e por Roraima até outubro de 1998, servidores admitidos por Rondônia até dezembro de 1991 e pessoas que mantiveram relação de trabalho efetiva ou não com a administração pública dos ex-territórios, estados ou municípios. O agente público deverá ser enquadrado no cargo ou emprego de origem ou em outro equivalente. Nos casos de desvio de função, o enquadramento poderá ocorrer em cargo equivalente às atividades efetivamente exercidas. Para isso, a pessoa deverá comprovar a escolaridade ou a habilitação exigida à época. O texto também garante o pagamento das gratificações

0: ações e outros valores relacionados ao cargo ou emprego em que o servidor for enquadrado. Os servidores continuarão trabalhando para os estados ou municípios até serem aproveitados por um órgão federal. Nesse período, o estado ou município não terá custo com essa cessão. A proposta estabelece que soldos adicionais, benefícios, indenizações, vantagens e demais direitos remuneratórios dos policiais e bombeiros militares dos ex-territórios do Amapá, de Roraima e de Rondônia, incorporados ao quadro em extinção da União, não poderão ser inferiores aos pagos aos policiais e bombeiros militares do Distrito Federal. Essa regra vale para militares da ativa, reformados, da reserva remunerada e pensionistas. O deputado Dorinaldo Malafaia, do PDT do Amapá, considerou que a proposta retira servidores de um limbo jurídico.
1: A transição que se fez de território para estado, infelizmente, não cumpriu um papel importante, que foi valorizar e acolher esses servidores do ex-território que ficaram no limbo jurídico, que ficaram para trás, que tiveram perdas sociais, econômicas e que, portanto, essa emenda parlamentar, ela possibilita essa correção.
0: A deputada Silvia Cristina, do PP de Rondônia, também defendeu que a PEC faz justiça.
2: Nós não falamos simplesmente de uma questão administrativa ou remuneratória. Nós estamos falando de uma história de reconhecimento e, acima de tudo, de justiça. Nós estamos falando de homens e mulheres, trabalhadores, que trabalharam para uma construção de todos esses estados, que prestaram serviços políticos, justamente durante um período de profunda transformação institucional, quando deixamos de ser território federal e passamos à condição de estado.
0: A análise da admissibilidade pela CCJ é apenas o primeiro passo na Câmara. Agora, a proposta ainda precisa passar por uma comissão especial e pelo plenário em dois turnos de votação. Como veio do Senado, caso não seja modificada pelos deputados, segue então a promulgação. Da Rádio Câmara de Brasília, Paula Bittar.
3: A falta de profissionais qualificados em pequenos municípios motivou a apresentação de projeto de Emidinho Madeira, do PL de Minas Gerais. A proposta permite, em situações excepcionais, que servidores públicos sejam pagos com recursos de parcerias firmadas com organizações da sociedade civil.
4: O projeto exige que não haja conflito de horários entre as atribuições do cargo público e as atividades desempenhadas no âmbito da parceria. Emidinho Madeira avalia que a proibição atual dificulta a execução de serviços de saúde, educação e assistência em cidades com pouca mão de obra especializada.
3: A formalização e o incentivo à garimpagem artesanal no Médio Jequitinhonha, em Minas Gerais, é o objetivo de projeto de Gilberto Abramo, do Republicanos. A ideia é priorizar os donos de terras e as cooperativas da região na hora de pedir a autorização para garimpar em terrenos pequenos de até 15 hectares.
4: Gilberto Abramo entende que desburocratizar a regularização é essencial para movimentar a economia e tirar trabalhadores da informalidade. Segundo ele, a medida exige respeito às questões ambientais, promovendo a recuperação de terrenos degradados e o uso de técnicas mais sustentáveis.
3: Termina agora o Jornal Câmara dos Deputados, produzido pela Rádio Câmara, com trabalhos técnicos de Wellington Teles e apresentação de Val Monteiro e Luciana Vieira. Uma boa noite para você.
4: A Voz do Brasil volta na segunda-feira. Boa noite e bom fim de semana.
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3: Opa, maravilha. Sexta-feira, meu. Que beleza. Bora pra cima. Vamos deixar rolar no som da Estúdio. A partir de agora, blocos de meia hora só de música. Só som. Uma atrás da outra. Fernando Berti na sua companhia por aqui até a meia-noite. O nosso encontro de hoje começa com o Jorge Matheus. Só se for sozinho. Aumenta o som. Boa noite pra você.

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0: Estúdio A, número 1 do seu rádio. 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Te encontro lá daqui um pouquinho, às 5 da matina. 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

0: estúdio, a número 1 do seu rádio, Cleiton e Romário, Zé Neto e Cristiano não namora. Boa, fechamos com essa a primeira sequência de sucessos do nosso Deixa Rolar desta sexta-feira e volta já, depois do break, é rapidinho. A Poderosa. 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
0: Sim, já estamos de volta para mais uma sequência de Deixa Rolar Estúdio. Olha aí, ó, sonzeira. Uma atrás da outra agora pra gente curtir. Começamos com Marcos e Belucci. Pena que você já namora, meu.

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0: estúdio, a número 1 do seu rádio, Marília Mendonça, eu sei de cor, carimbando mais uma sequência de sucessos por aqui, no nosso Deixa Rolar, que volta já, depois do intervalo. 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
0: De volta, identificando a frequência, ZYD741, 99,1 MHz, estúdio, número 1 do seu rádio. Mais uma sequência de sucessos agora com Rafa Júnior, Hugo Guilherme e o DJ Ari.

0: obrigado.
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0: estúdio, a número 1 do seu rádio, Thiaguinho, Pensamentos Intrusivos, fechando mais uma sequência de sucessos por aqui. Hoje irá mais um break, na sequência eu volto com o bloco saideira de hoje, hein? Na estúdio, 11:30.
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0: De volta, e agora pro bloco saideira, nossa última sequência de meia hora de música na programação da Estúdio nesta sexta-feira. Você vai ficar com a madrugada Estúdio, curtindo muita música boa também, claro. E eu vou descansar, porque eu volto amanhã bem cedinho. Kiduma e Jeca na Estúdio. Fernando e Sorocaba, bora acelerar.

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0: estúdio, a número 1 do seu rádio. Domingão, estaremos aqui ao vivo durante toda a programação, trazendo notícia e informação para você aí acerca da cobertura das eleições 2026. E às 9 da manhã, o Cowboy vai comandar o Churrasco 99, tocar modão, gauchão, bandinha, sertanejão, sortear brindes, atender você no WhatsApp, fazer um fervo aqui na programação, tá? Junta a turma aí, vai lá, vota, depois vai para casa assar uma carne, tomar uma chela e ficar de boa curtindo o som da estúdio, tá bom?
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0: Amplitude, a número 1 do seu Rádio Menos é Mais. E Natan, pela última vez, carimbamos aí o nosso encontro com essa. Um beijo do Bert pra você, bom descanso. Daqui um pouquinho eu tô de volta por aqui às 5 da matina no Café Sertanejo Estúdio. Até lá, tchau, tchau.
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0: meia-noite e 32 na estúdio.
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0: Agora na Estúdio, 1 e 9.
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0: na Estúdio 2 e 11.
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0: na Estúdio 3 e 15.
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0: agora na Estúdio 3:36.
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0: 4 e 6.
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0: 4:27.
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0: na Estúdio 5 e 2.
1: 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Muito bom dia pra você. Tá começando mais um Café Sertanejo Estúdio. Bora!

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1: Opa, que maravilha! Muito bom dia pra você, prazer estar na sua companhia. Hoje é sábado, dia 3 de outubro de 2026. Fernando Berti por aqui contigo para mais um Café Sertanejo especial de sabadão. Bora de música boa, começar bem o nosso encontro, começar bem o nosso fim de semana. Tá chegando Sérgio Reis por aqui para cantar pra gente Rio de Lágrimas. Bom dia!

0: estúdio, a número 1 do seu rádio. Fechamos a primeira sequência de sucessos sertanejos por aqui com ela, Sula Miranda e o Caminhoneiro do Amor. Modão bom demais. Vou fazer o seguinte, vou girar um intervalo, um break bem rapidinho. Você pode já participar, mandar o seu alô, seu recado, seu abraço aqui na programação. E a gente segue depois do intervalo com muito mais Café Sertanejo Estúdio. Volto já! Estúdio 5:15. 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
0: 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Estamos de volta em 99,1 MHz, na número 1 do seu rádio. Fernando Berti contigo, até às 8 por aqui em mais um Café Sertanejo. Bora!

0: Rádio, a número 1 do seu rádio, Zé Henrique Gabriel, Instinto Animal, moda chornada demais essa aí, hein? Fechamos com ela mais uma sequência de sucessos por aqui, no nosso Café Sertanejo de Sabadão, hoje dia 3, véspera aí das eleições, né? Amanhã você vai poder acompanhar tudo que acontece aqui na nossa região, né? Em relação às eleições durante todo o dia, durante toda a programação, tá? 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Para essa eleição de 2026, para os cargos de presidente, senador, governador, deputado estadual, deputado federal. É isso aí, já tá com a sua colinha pronta? Capricha aí, faz a sua colinha e vai lá amanhã exercer aí o seu direito de cidadão, tá certo? E claro, aí você vota lá, volta pra casa e já sintoniza no estúdio, depois às 4:30 aí você vai lá no YouTube, lá no Facebook, procura a gente por lá e acompanha a transmissão ao vivo. A partir das 4:30 da tarde, cobertura das eleições 2026 aqui na Poderosa Estúdio. Depois do intervalo eu tô de volta com mais. Estúdio 528.
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0: Sim, estamos de volta para mais uma sequência de Café Sertanejo. Hoje é sabadão, dia 3 de outubro. Bora lá, vamos para cima, começar bem o nosso fim de. Agora tem modão de Chico Rei e Paraná na estúdio. Aumenta o volume. Bom dia para você.

0: número 1 do seu rádio, As Paredes Azul, de João Mineiro e Marciano. Eita, modão bom demais, hein? Fechando aqui mais uma sequência de sucessos na programação de sabadão, nosso Café Sertanejo especial desse sábado aí, dia 3 de outubro. Depois do intervalo, eu tô de volta com mais. Aguenta aí, meu. 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
0: 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Falei que era rapidinho, já estamos de volta para mais uma sequência de Café Sertanejo. Hoje é sabadão, 3 de outubro. Fernando Berti na sua companhia até as 8 horas da manhã por aqui, com as melhores modas sertanejas de todos os tempos, meu. Agora tem Christian e Ralph cantando pra gente. Aumenta o som, bom dia.

0: estúdio, a número 1 do seu rádio. Olha aí, ó. Fechamos com tradição. Tradição também é sertanejão, né? A saudade mandou avisar. Boa moda! Carimbando mais uma sequência de café sertanejo por aqui. 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Vamos de break? Mais um intervalo. Vou tomar uma água bem rapidinho e volto já. Cafézinho também, né? É bom. Na estúdio, 5h54. 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

0: estúdio, a número 1 do seu rádio, Teodoro Sampaio. Se a casa cair, ai, ai, ai, ai, ai, deixa que caia. É sabadão. Bora, vamos aproveitar, meu. 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Depois do intervalo eu tô de volta com mais, não sai daí! Estúdio 6 e 6. 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
0: 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E olha aí, ó, já estamos de volta no som da estúdio para mais uma sequência de Café Sertanejo. É sabadão, meu! Ó, tá na hora de, ó, pular da cama. O galo já tá de pé, ó. Faz hora, meu! Zezé e Luciano na estúdio!

0: 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Domingão, claro, amanhã eu vou estar por aqui também, novamente. Só que a partir das 6 horas da manhã, em mais uma edição do Café Sertanejo Estúdio. Só modão, aí são blocos de meia hora de música, tipo um deixa rolar, uma atrás da outra, sem parar. Pouco papo e muito som para você aproveitar, para você curtir aí o seu domingão, começar bem com as melhores modas de todos os tempos. Café Sertanejo Estúdio tem essa edição de sábado, que você está acompanhando aqui comigo, né? Sempre a partir das 5 horas. E aí, então, no domingão também, a gente tem uma edição especial de blocos de meia hora, só de modão, a partir das 6 da matina. Vamos de break? Mais um intervalo, bem rapidinho. Na sequência, eu tô de volta com mais. Na Estúdio 6 e 18. 30 anos parecem muito, mas para quem evolui sempre é só o começo. 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
0: 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Seguimos por aqui no Som da Estúdio para mais uma sequência de sucessos. Esse é o Café Sertanejo, na sua companhia, Fernando Berti, até as 8 horas da manhã, com os melhores modão que tá tendo. Olha os irmãos do Tãozinho Chororó, que é o Maurício e Mauri. Olhos nos olhos, é modão, hein?

0: Gila, número 1 do seu rádio, Gino e Gino e a cara de boi, alvivaço, boa, curti a moda aí, fechamos mais uma sequência de sucessos, mais uma sequência de moda sertaneja por aqui, com esse clássico aí do Gino e Gino. Depois do intervalo eu tô de volta com mais, é rapidinho, fica aí meu. 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
0: 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Lourenço e Lorival na Estúdio.

0: Estúdio, a número 1 do seu rádio, Edson e Hudson, ela encasquetou, ela quer casar agora e não tem jeito, meu. E aí faz como? Tem que dizer sim, claro, amor, vamos lá, vamos casar. Ai, ai, ai, ai, ai. Lembrando você que de segunda a sexta-feira tem Estúdio Atualidades ao vivo na programação da Poderosa. 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Assiste nós aí amanhã, acompanha os votos, voto a voto aqui com nós. William Fritz, Mário Júnior, eu te fazendo companhia noite adentro ou noite afora, tá bom? E de segunda a sexta, claro, agora que encerramos aí o horário político obrigatório e gratuito, a transmissão do horário político, o jornal começa às 7h15 da manhã novamente. Bom, acompanha nós. Vamos de break? Depois do intervalo tem mais. Volta já. Estúdio 6h43. 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
0: 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Seguimos por aqui com o Café Sertanejo até às 8, Fernando Berti na sua companhia, bora lá. Vamos curtir o modão do Mato Grosso e Matias. Essa música é linda demais, Memória.

0: Estúdio, a número 1 do seu rádio, é desse jeitão, né? Zoar e beber com Leonardo, carimbando mais uma sequência de som por aqui. Falando em Leonardo, deixa eu mandar um abraço pro substituto que esteve conosco na quinta-feira à noite aqui na emissora. Ele veio, participou do Chá das 5, trouxe as modas novas dele aqui. O substituto que canta igualzinho Leonardo, rapaz. É o Leonardo Cover, praticamente. E o homem fez a festa com nós depois aqui, viu? Rolou uma carnaiada, né? Dos amigos lá da Parada Castro também, que deram aquela força pra gente. Um abraço pra turma da Parada Castro, lá na Serra, entre Curupá e São Bento. E o substituto teve aí, marcou presença, e o homem arrasou, viu? Arrasou. Abraço pra essa turma aí. Vamos de break? Intervalo é bem rapidinho. Volto já.
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4: De volta no Sonzão da Estúdio para mais uma sequência de modão. Só as melhores sertanejas passando por aqui na programação da Estúdio. Eita! Ó, essa aqui é especial. Peguei essa semana e trouxe aqui pra gente ouvir. Zezé de Camargo, Telefone Mais. Essa é a versão lá da Pionti Sessions. Aú, modão bruto!

0: Estúdio, a número 1 do seu rádio, João Bosco e Vinícius, só fazendo amor, só love. Fechamos mais uma sequência de Café Sertanejo por aqui, com essa moda boa, gostosa de ouvir João Bosco e Vinícius. Depois do intervalo eu volto com mais. Aguenta aí, meu, é rapidinho. 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
3: De volta para mais uma sequência de Café Sertanejo em 99,1 MHz. Estúdio FM, a número 1 do seu rádio. Vamos lá? Agora com Gustavo Lima, embaixador, soltando a voz aqui para nós.

0: Estúdio a número 1 do seu rádio, César Menotti e Fabiano, me apaixonei. É um modão dos homens que canta uma barbaridade, né? Tem uma força de voz desses homens aí que vou te contar. Vamos lá, vamos fazer mais um break bem rapidinho. E aí na sequência eu volto com o bloco saideira do nosso Café Sertanejo de Sabadão. Daqui a pouquinho, que um pouquinho tem Deixa Rolar Estúdio. Volto já, depois do intervalo. 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
1: De volta no Som da Estúdio. E agora pro bloco Saideiras, minhas últimas por aqui. Já já, você tem aí o Deixa Rolar de Estúdio ao vivaço a partir das 8 horas. Mas dá tempo de escutar umas modas boas ainda, viu? Tá chegando pra cantar pra gente Ralph, Maiara Maraíza, A Briga de Foice. Modão bom demais, excepcionado demais.

0: pela número 1 do seu rádio. Bruno e Marrone, o vidro fumê. Fechando, carimbando o nosso café sertanejo desse sabadão. Obrigado pelo carinho da sua audiência. Um beijo do Bert pra você. Bom descanso aí, aproveita o fim de semana. 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Tchau, tchau. 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

0: Oba! Olha o jeitão do menino.
1: Alô, Porta Nova. Você tá de brincadeira, né?
0: Eu.
1: Presta atenção no serviço.
0: Tá bom. 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Regis Porta Nova no comando da nave.
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0: Um ótimo dia pra você, ouvinte ligado na Estúdio FM. Uma salva de palmas a Fernando Berti. Apresentou aí o nosso café sertanejo com os modão nota 10. Pra você começar bem o seu dia aqui na programação Estúdio FM. E a partir de agora a gente deixa rolar muita música na sua manhã de sabadão. Daqui a pouco tem Blitz Estúdio FM, as ofertas da Cooper com o Mário Júnior e a Sabrina. E claro, a sua participação. Manda um alô pro Porta Nova. Como é que tá o seu sabadão aí? Esse sábado de hoje. Daqui a pouco eu vou chamar a Camila Cardoso pra ela falar como é que vai ser o clima no final de semana, né? Parece que vai ser de chuva. Estamos com friozinho, hein, nesta manhã de sabadão. Estamos com 14 graus agora, céu nublado com garoa, nesta manhã de sábado abadu, pra gente começar deixando rolar a melhor programação pra você. Então, ótimo sábado, fica com a gente. A nossa manhã está só começando.
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0: Oba, estúdio FM número 1 do seu rádio, Jorge Matheus, fechando a primeira sequência do nosso Deixa Rolar. Bom dia para Marlene, bom dia.
1: Bom dia, Regis. Ótimo sábado para todos nós. Estou aqui trabalhandinho também, na costura. Que seja um sábado abençoado. Abraços, Marlene do bairro Santa Luzia, bom, sempre ligada na melhor.
0: Muito bem, Marlene, bom dia para você também. Obrigado pela sintonia. Algumas dúvidas aí surgem, né, nesse período de eleições. Por exemplo, uma delas, de algumas pessoas, é sobre a lei seca. Haverá lei seca no Brasil? Olha, pelo menos 9 estados terão proibição de venda de bebida alcoólica no primeiro turno das eleições. A restrição, que antes tinha um alcance nacional, passou a ser segmentada por estados e decidida pelos tribunais regionais. O Tribunal Regional Eleitoral de Santa Catarina não aderiu à proibição. Somente os estados do Acre, Amapá, Amazonas, Ceará, Maranhão, Mato Grosso, Pará, Piauí e Roraima terão proibição de consumo e venda de bebidas alcoólicas durante o primeiro turno das eleições. Não terão restrição os outros estados brasileiros, inclusive o estado de Santa Catarina. Daqui a pouco tem previsão do tempo, hein? Camila Cardoso chega trazendo a atualização pra gente do final de semana. Siga na estúdio, a gente volta já. 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
0: Muito bem, estamos de volta rapidinho, hein? Hoje tem Blitz Estúdio FM com dicas de economia para você economizar no final de semana. Diretamente da Cooper, com o Mário Júnior e a Sabrina. Agora tem Gustavo Lima.

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0: Estúdio FM número 1 do seu rádio, fechando mais um bloco com a Paulinha Fernandes e a Simone Mendes aqui no nosso Deixa Rolar. Mandar um abraço pra Nanda, lá de Nereu Ramos, que tá ligada, tá antenada, está atenta às eleições. Aliás, a partir de amanhã, domingão, né? No dia de votação, uma cobertura ao vivo da Estúdio FM com informações, flashes durante todo o dia ao vivo e a partir das 4:30 da tarde, com transmissão também pelo Facebook e YouTube ao vivo com Fernando Bert e William Fritzky e Mário Júnior na apuração, né? Na finalização das votações e a partir das 5 a apuração para você com imagens também. Você fica ligado aqui na programação da Estúdio, hein? Equipe Nota 10 com Fernando Bert, Mário Júnior, William Fritzky comandando aí as informações na apuração das eleições. Vamos fazer o seguinte, como é que vai ficar o clima no final de semana, né? Temperatura, chuva ou não? Vamos trazer a informação da Camila Cardoso, bora lá. 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
0: Camila Cardoso com as informações do tempo.
3: Olá, você ouvinte aqui da Estúdio, a expectativa do tempo para este final de semana. É um final de semana em que a gente tem condições bastante variáveis no estado de Santa Catarina. Nas áreas de Jaraguá do Sul, temos um sábado com condições de céu nublado, a parcialmente nublado, chuvas fracas isoladas nos extremos do dia e temperaturas que chegam a casa de 24 graus. No domingo, áreas de instabilidade associada a uma frente fria avançam por aqui e trazem condições para pancadas de chuva associada a trovoadas entre manhã e período da noite. Essas instabilidades serão bastante irregulares ao longo do domingo de eleições e muito possivelmente da metade da manhã em direção à metade da tarde seria o período aí menos favorável à chuva, ou seja, a gente teria uma janela aí de tempo mais firme, digamos assim, sem chuva. Mas mesmo assim é um domingo instável em Santa Catarina e boa parte dos municípios terão chuva durante o período de votação e também durante a apuração dos votos. Portanto, um sábado de nebulosidade, temperaturas chegando a 24 graus e chuvas fracas isoladas são esperadas por aqui, mas principalmente nos extremos do dia. Um abraço a todos, Camila Cardoso para Estúdio FM, a número 1 do seu rádio.
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0: Vamos lá, dica de economia pra você, Mário Júnior. Conta pra gente, diga lá, Mário.
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0: Oba! Estamos de volta com muita música, informação, dica de economia para você aqui no Sabadão da Estúdio. Nosso WhatsApp é o 984027371 para você mandar o seu alô, seu recado. Tenha um excelente final de semana.

0: Estúdio FM, a número 1 do seu rádio, Zezé de Camargo e Luciano. Canta, Zezé! Muito bom, fechando mais um bloco aqui nesta manhã de Sábado Abadu, deixando rolar. Bom dia pra você. Ó, vamos ajudar um ouvinte aqui que perdeu um molho de chaves com dois controles, parece controles de portão. É um chaveiro com dois controles, né? Que parece de portão eletrônico. É, deve ter chave de moto aqui, parece, né? E um chaveiro da Volkswagen, mas não tem a chave do carro aqui. Enfim, encontramos esse molho de chaves nas proximidades do Colégio Jardim Lenze, na quarta-feira. Esse molho de chave caiu de cima de uma picape Oroch branca. Ah, então deve ser isso aí. Ele entrou com a chave do carro na picape, colocou o molho em cima, a gente às vezes coloca ali no teto, né? E aí saiu e a chave caiu, o molho de chaves caiu no chão. Então você que tem aí uma Oroch branca, perdeu um molho de chaves, né? Tá com o Cristiano que mandou mensagem aqui, ele tem um contato. Chama a gente que a gente te ajuda. 98402-7371, tá bom? Foi ali nas proximidades do Colégio Jardim Lenze. Beleza? Olha o intervalo, a gente volta já com mais. 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
0: Uou, daqui a pouco Blitz Studio FM com dicas de economia. Bora economizar no final de semana, né? Mais que nunca precisamos, né? Zé Neto e Cristiano no seu sábado. Bom dia!

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Uau, Estúdio FM número 1 do seu rádio, muito bem, fechamos mais um bloco aqui na programação da Estúdio FM, falando um pouquinho de esporte, daqui a pouquinho tem jogo do Brasil, tem Fórmula 1 esse final de semana, após 15 GPs de espera, Max Verstappen voltou à pole position na Fórmula 1 com seu tempo. O piloto da Red Bull fez a melhor na classificação do GP do Bahrein na Malásia. O GP do Bahrein acontece no circuito de Sepang, na Malásia. Devido à guerra no Oriente Médio, o GP do Bahrein foi transferido para a Malásia. O GP da Malásia, do Bahrein na Malásia, acontece nesta virada de madrugada, né? Às 4 horas da manhã, sábado para domingo. E a classificação ficou assim, no grid de largada. Verstappen em primeiro e Lewis Hamilton em segundo. Kimi Antonelli na terceira posição e Charles Leclerc da Ferrari na quarta posição. Os quatro primeiros que largam no GP do Bahrein na Malásia. O brasileiro Gabriel Bortoleto foi o décimo colocado. Fórmula 1. E daqui a pouquinho a bola rola para Brasil. Grande jogo, hein? A fortíssima seleção da Índia. Tem Índia e Brasil daqui a pouquinho às 11 da manhã, horário de Brasília, no estádio de Salt Lake, em Calcutá, na Índia. Daqui a pouquinho a bola rola pro amistoso do time do Ancelotti, Índia e Brasil. Fazer o intervalo, a gente volta já.

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0: Beleza, beleza, maravilha. Daqui a pouquinho, as primeiras informações da Blitz Estúdio FM, com muita dica de economia diretamente da Cooper. 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

0: Band FM, número 1 do seu rádio, bom demais, fechando mais uma sequência aqui na programação em estúdio. Vamos fazer um intervalo porque a Blitz vai começar. 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
1: 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Tem rolê na cidade.
0: Tem sim. Blitz Estúdio FM ao vivo, trazendo muitas dicas para você economizar nesse final de semana, direto da Cooper. Mário Júnior, Sabrina por lá também com você. Mário Júnior, bom dia.
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0: Bora, bora de volta. Já voltamos com o Mário lá, hein? 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

0: Atitude FM, a número 1 do seu rádio, sensacional, fechando mais um bloco aqui na programação da Estúdio FM, coisa boa, hein, você curtindo aqui com a gente, e mande sua mensagem, né? Mande seu alô, seu bom dia, nesta manhã de sabadão aqui, lembrando que amanhã, a partir das, bom, desde cedo, né, desde as 9 da manhã ao vivo, no Churrasco 99, informações, a cobertura das eleições aqui na Estúdio FM, tudo ao vivo, e a partir das 4h30 ao vivo também, pelo Facebook e no YouTube da Estúdio FM, com imagens, Fernando Bert, William Fritzky e Mário Júnior, trazendo a cobertura das eleições e a apuração para você. Vamos fazer um intervalo, a gente volta já com mais na Estúdio. 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
0: Opa, Blitz Studio FM, bora economizar bastante, muito, demais. 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
5: 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Fica por aí. 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
0: Beleza, beleza, Mário? É isso aí. Tem que ajudar, né? A gente tem que mandar a dica de economia pra você, né? Uma mão lava a outra e as duas lavam os pés, né? Curtindo muita música, né?

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0: Estúdio FM número 1 do seu rádio, Cleiton e Romário, fechando mais um bloco aqui do nosso Deixa Rolar. Temperatura subiu um pouquinho, né? Eu cheguei aqui com 14 graus às 8 horas da manhã, né? 10 para as 8 e agora 17 graus. Clima nublado, por enquanto sem chuva, pelo menos, né? A gente segue a nossa manhã deixando rolar com dicas de economia e Blitz Estúdio FM. A gente volta já. É rapidinho o intervalo com mais música. 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
7: Oba, já estamos de volta. Bom dia, bom sábado. Henrique e Juliano. Vamos lá.

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1: Eu acho que você tem que mandar aquela mensagem. 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
1: Não, apaga.
3: Oi, boa noite. Só vim

0: Estúdio FM, a número 1 do seu rádio. Muito bom. Fechando mais um bloco aqui na programação da Estúdio FM. Deixando rolar nesta manhã de sábado, Abadu. Daqui a pouco, meio-dia, tem Guido Cazubo com as mais pedidas da semana. Às 4 da tarde, tem Zap Zap 99 para você pedir a sua música, concorrer a muitos prêmios com a Suzana Andrade. Tá todo mundo esperando por você, então, em mais um Zap Zap. É o seguinte, quem manda mensagem aqui, manda um alô, um bom dia pra galera. Bom dia pro Vanderlei, lá em Guaramirim, curtindo a Estúdio FM. A Mari Siqueira. Bom dia, Regis. Excelente sábado. Mari do João Pessoa. Valeu, Mari. Obrigado pela sintonia. Tá todo mundo curtindo a Estúdio? Tá numa boa? Fica com a gente aí, tá bom? Aproveite o seu sábado ao som da Estúdio FM. A gente volta já, hein? Seguimos com Blitz Estúdio FM. Mário Júnior, a Sabrina também tá com a gente lá. E o Marinho, toda a turma da Cooper Super da Vila Nova. A gente volta já. 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

0: Ahá, estúdio, FM número 1 do seu rádio. Para com tudo isso, hein? Fazer um intervalo, a gente volta já. Segue a Blitz Estúdio FM com muitas ofertas pra você na Cooper Super. Bom dia pra Juliana em Guaramirim. A sintonia da estúdio. 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
0: Ai, ai, ai, uma singela e discreta, mas discretíssima abertura de sol aqui no centro. Muito discreta. Raros momentos aí dessa semana, né? Bora aproveitar. Seguimos com Deixa Rolar no estúdio.

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0: Cruz FM, é número 1 do seu rádio e o peão tatuado. Bom demais. Manhã de sábado, Abadu, com muita música e dica de economia. Fazer um intervalo, eu volto já. Mário Júnior tá chegando com mais dicas pra você. 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
0: Bom demais, embora com mais som pra você curtir, deixando rolar nessa manhã de sábado. Tiaguinho.

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3: Todo mundo tem uma lembrança boa, né?

0: Bom demais!
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0: 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Fazendo aquele acordo com você, hein? Fica com a gente. 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
0: Beleza, Mário? De volta com mais música. Música, dica de economia. Você curtindo com a gente numa boa, trabalhando, está em casa, descansando. Fica com a gente aí na Estúdio.

0: Fechando mais um sucesso aí, mais um bloco na programação do nosso Deixa Rolar. Mandar um alô pra Maristela, que tá na sintonia com a gente. Bom dia pra você também, ao som da Estúdio FM. Vamos fazer um rápido intervalo e a gente volta já. Seguimos também com Blitz Estúdio FM. Fica com a gente aí, tem muita música pra gente curtir nesse sabadão. 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
2: Beleza, já estamos de volta aqui no Sonzão da Estúdio. Tá tudo bem por aí? Bom dia, bom sábado. Seguimos. Luan Santana.

Estúdio FM número 1 do seu rádio, Fast Car com Luke Combs, fechando mais um bloco do nosso Deixa Rolar. Seleção brasileira está em campo lá em Calcutá, na Índia, jogando amistoso contra a seleção local, Índia e Brasil. Estamos com 12 minutos do primeiro tempo, 12, 13 minutos do primeiro tempo. Aí você me fala, Regis, deve estar uns 4-0 já pro Brasil? Nada, 0-0. Nos aproximando dos 13 minutos do primeiro tempo. Vinícius Júnior e companhia empatando com a Índia em 0-0. Não tem mais bobo no futebol.

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0: Isso, segue a Blitz Studio FM, diretamente da Cooper, Vila Nova, Rede Cooper esperando por você. 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Fala, Mário Júnior.
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0: Valeu, Mário, bom demais. 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Bruno e Marrone.

0: 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Leonardo, Dona do Meu Destino, fechando mais um bloco aqui do nosso Deixa Rolar nesta manhã de sabadão. Seleção brasileira está jogando amistoso contra a seleção da Índia e o Brasil abre o placar com 28 minutos do primeiro tempo. Porta nova, 5-0. Não, tá 1-0. Acabou de fazer o gol o Estevão. Jogador da seleção deu um chute lá de dentro da grande área. O goleiro aceitou. E o Brasil abre o placar contra a Índia. Eita, nós. Vamos fazer o intervalo, a gente volta já. 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
0: Beleza, beleza, maravilha. Seguimos com mais música daqui a pouquinho. 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

0: 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Muito bem, fechando mais um bloco com Atitude 67 aqui no nosso Deixa Rolar. Brasil segue jogando contra a Índia. 41 minutos do primeiro tempo. O Brasil faz 2-0 agora. Toda vez que eu entro no ar, o Brasil faz um gol. Mas Porta Nova, então tá 5-0? Não. 2-0. Gol do Pedro agora. Tá certo? 2 Brasil, 0 Índia, amistoso lá em. Lá na Índia, Calcutá. O jogo parece aquele. Sabe aqueles jogos beneficentes de fim de ano? É, cantores sertanejos contra locutores de rádio. Solteiros contra casados. Parece isso aí, né? 2-0 pro Brasil. 41 minutos do primeiro tempo. Pedro fez o segundo. O primeiro foi do Estevão. E agora o gol do Pedro, se não tiver impedido, né? Mas acho que não estava impedido, não. Ele entrou na área, chutou, o goleiro aceitou. Goleirão. Aceitou mais um. Estúdio FM 11:45.
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0: Vamos lá então, porque tem Mário Júnior na Blitz e Estúdio FM segue com as últimas informações para você aqui na programação da Estúdio FM. Com você, Mário Júnior.
7: Regis, tudo certinho? 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
9: 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Até mais. 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
0: Valeu, Mário, bom descanso, daqui a pouco tem Mário Júnior às 8 da noite com o Estúdio Mix. Vou deixar as minhas saideiras na sequência, daqui a pouquinho a partir do meio-dia as mais pedidas da semana com ele, Guido Cazubo do Brasil. Ótimo final de semana pra todos nós. Olho no voto, minha gente, e se liga na Estúdio.

0: Estúdio FM, a número 1 do seu rádio Skank, te vê fechando com muito bom gosto. Reginho, olha o Reginho ali indo embora, que bonitinho o Reginho. Valeu, Porta Nova. Bom descanso pra você aí, pra galera da Blitz, Mário Júnior, Sabrina. Bora lá, a partir de agora tá chegando Guido Cazubo com você, as mais pedidas da semana. Aquela playlist com as melhores, as mais solicitadas por você, ouvinte Estúdio FM. Já, já. 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
3: Opa, que beleza, tô chegando, boa tarde, ZYD741, Rádio Estúdio, FM 99.1 MHz, a número 1 do seu rádio, é sabadão, e as mais pedidas da semana vão começar agora.
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3: 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Sim, você pediu, você votou nas enquetes, nos paredões, e a gente reuniu tudo aqui. O creme de la creme da programação da Estúdio FM. Ah. Bora aproveitar esse sabadão, curti muito, 3 de outubro, 19 graus a temperatura nesse sabadão nublado. Sabadão pré-festa da democracia. Aê! Bora lá, bora lá. Né? Últimos momentos. E aí, como é que tá a expectativa? Amigo? Ó, eu tenho presente pra você que participar aqui na programação da Estúdio FM. Claro que sim, Sabrina deixou comilança. Ó, a Brad Burger Delivery vai dar um Classic Burger de presente. Aê! E também o Gaúcho Shop Cozinha vai dar uma parmegiana. Os dois para um ouvinte só. Chega mais aqui no WhatsApp. Bora participar? 984027371. Começou!
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0: Estúdio FM, a número 1 do seu rádio, Corpião e Traia Véia, três vícios, entre as mais pedidas da semana, com Zeneto Cristiano, Ana Castela, Wesley Safadão, Rei Vaqueiro. Olha a galera participando com a gente aqui, alô pro Bruno! Galera, aí do Ribeirão Cavalo, abraço pra vocês aí, tamo junto lá no Chernevix. Roselene, boa tarde! Cara Parmegiana, Carmelice, beijo pra você. Alô, Christian, boa tarde.
1: Fala, Guido, Christian na escuta. Vamos com tudo, bora animar esse sabadão. Aquele abraço.
0: Aquele abraço. 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
0: Meio-dia 21, tamo de volta. Nossa seleção brasileira tá jogando um amistoso contra a Índia. Segundo tempo, 11 minutos, 2-0 para o Brasil. Também. Tem Classic Burger da Brad, tem Parmegiana do Gaúcho Shop Cozinha pra você que manda o WhatsApp aqui. Boa sorte.
6: Eu me lembro desse curso aqui, ó.

0: FM, a número 1 do seu rádio, Mari Fernandes. Telefone sem fio, é as mais pedidas da semana que estão rolando. Teve Juan, Leandro, Danilo e Davi, Mato Grosso e Matias, Guilherme Benuto, Panda. Daqui a pouco continua as melhores, as mais pedidas por você durante a última semana, valendo Classic Burger da Brad e também uma parmegiana completa do Gaúcho Shop Cozinha. Ai, Stephanie, tá lá na barra curtindo a gente. Boa tarde. Quem mais? São Luís, tem a Maiara. Beijo. Mari Siqueira, João Pessoa, bora lavar roupa. Tarde abençoada pra todos, cara parmegiana, boa sorte. André, do Água Verde, boa tarde, meu querido. Fala, Luiz.
1: Boa tarde, tudo bem? É Luiz mesmo? Aqui de Santo Antônio, eu toco uma música aí, é, Irmão da Lua, é, coloca a gente no sorteio.
0: Com certeza, e essa tá entre as mais pedidas, eu vou tocar no próximo bloco, segura aí. 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
0: Bem, continua o nosso As Mais Pedidas. E a seleção brasileira está ganhando por 3-0, amistoso contra a Índia. Aí tá fácil.

0: Estúdio FM, a número 1 do seu rádio, Zezé de Camargo, irmão da Lua, amigo das estrelas. Entre as mais pedidas da semana, ainda teve Fred Fabrício, Eduardo Costa. 99,1. Estúdio meio-dia e 46.
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0: Olá, estamos de volta por aqui com as mais pedidas. Vanessa, me coloca no sorteio do bife. Boa sorte, Ana Júlia do Vila Nova. Cris, de Estrada Nova. Gustavo Lima,

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0: Peludo aqui na Estúdio FM. A número 1 do seu rádio, a Morena é boa. Entre as mais pedidas, teve Geninho, Mariana Fagundes, claro, Panda, Gustavo Lima. Daqui a pouco a gente continua. Tá valendo o Classic Burger da Brad Burger Delivery, delicioso, hein? E tem Parmegiana do Gaúcho também. Com arroz, purê, feijão, salada. Uma delícia. 984027371. Bora participar. Bom sabadão pra você aí. Estúdio, meio-dia e 58.
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0: Estúdio FM, a número 1 do seu rádio, Bruno e Marrone, Castelo de Areia. Boa tarde pra você, ligado aqui na Estúdio FM. Sabadão, é dia da faxina aí. É dia de lavar roupa. Tem festa hoje? Qual que é o rolê? Ó, tá valendo presente pra você que participa aqui da programação da Estúdio. Classic Burger da Bread e também Parmegiana do Gaúcho Shop Cozinha. É ou não é? Boa tarde.
1: Oi, Rosi. Do Estúdio FM, a melhor do meu rádio. Em casa ou no carro. Quero participar do sorteio.
0: Um abraço. Queridez, abraço pra você. Éder, tamo junto. Já tá participando aqui. Boa sorte. Daqui a pouco as mais pedidas continuam. 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
0: Simbora por aqui, que a música não para na programação da Estúdio FM. Uma melhor que a outra. As mais pedidas por você, nosso ouvinte Estúdio FM, Maiara e Maraíza.
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0: Estúdio FM, a número 1 do seu rádio. Sorriso Maroto, Ferrugem e Grupo Benza Deus. Perdas e Danos, ainda teve Rick Juliano, Cleiton Romário e Maiara e Maraíza entre as mais pedidas da semana. E amanhã, dia das eleições, em Estúdio FM com a cobertura, trazendo para você a partir das 4 da tarde o Estúdio Atualidades, edição especial, cobertura das eleições, né? Trazendo a apuração em tempo real aqui nos 99.1, se não pode perder. 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
0: Aí, estamos de volta. Manda mensagem aqui para estúdio. A gente vai estar concorrendo uma parmegiana completa do Gaúcho Shop Cozinha. Mais um Classic Burger, Brad Burger Delivery, 984027371.

0: já número 1 do seu rádio, Luke Combs, Fast Car, fechando mais uma sequência das mais pedidas da semana. Teve Duda Bertelli, Ana Castela, Danilo e Davi, ainda Pedro e Benício, Juliana do São Luís, boa tarde pra você. Olha aí, quem mais? Tiagão apareceu, muito obrigado. Boa tarde, escuta na melhor rádio, abraço pra vocês. É o David, o Chico de Paulo, tamo junto, quem mais? Alô, Paulo. Bom final de semana pra você. Boa tarde, estúdio. Gostaria de participar do sorteio. Paulo Darlan, valeu. Cid, no Rio da Luz, também tá ligado. Quem mais? Cleu.
1: Oi, meu nome é Rafaela. Eu sou de Três Rios do Sul e eu quero participar do sorteio. Beijo, estúdio.
0: Beijo, Rafa. Boa sorte. Estúdio 15 para as duas.
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0: De volta com as mais pedidas da semana aqui na Estúdio FM. Bom sabadão pra você, obrigado pela sintonia. Onde você estiver curtindo a nossa programação.

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7: Aê, que beleza! Que bom ter você junto com a gente, curtindo esse sabadão maravilhoso, 3 de outubro. Tá levando a gente de carona, tá na correria aí de sabadão, na faxina, tá trabalhando. Muito obrigado pela sintonia. Eu sou Guido Cazugo, muito prazer, te faço companhia até as 4 da tarde.
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7: Pra começar, tem Jorge Matheus. Esquece o medo. 2:02, boa tarde. É fim de semana na Estúdio FM. E a gente vai fazendo a trilha sonora do teu fim de semana.

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0: É o Ed Sheeran, aqui na Estúdio FM, a número 1 do seu rádio Photograph. Teve Matheus e Cauã, Hugo e Guilherme. Daqui a pouco a gente continua deixando rolar por aqui. Alô pro Pedro! Pedro Rangel, ligado com a gente. Bom final de semana pra você. A Marlise também tá ligadinha. Muito obrigado, Caio! Tamo junto! Ô Maurício, valeu, muito obrigado, Sérgio, um abraço pra você. É, Jennifer, valeu, a Vera, tá todo mundo aqui nos 99.1, boa tarde, daqui a pouco a gente continua. Estúdio 2:15.
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0: De volta aqui na Estúdio FM, na sua tarde de sabadão, 3 de outubro. E a gente deixa rolar. Tem Simone e Simaria, 126 cabides. Aumenta o volume, que é sucesso.

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0: Estúdio FM, a número 1 do seu rádio. Epa, Guadinho, bom do Vênus é mais. Mais o mesmo, Jadson Jadson rolou por aqui, Zé Rodolfo, Simone e Simária. Ó, David falou só música boa nessa tarde. Legal, né? Pra dar aquele gás, pra dar aquela animada no teu final de semana. Como é que você tá aí? Tudo bem? Tranquilidade? Ó, hoje tem Zap Zap 99, Suzana Andrade vai comandar o programa em que você manda na programação do estúdio, pede música e concorre muitos prêmios. Zap Zap às 4 da tarde, daqui a pouquinho. Estúdio 2:30.
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0: Muito bem, estamos de volta. Já deixa rolada Estúdio FM. Aumenta o volume, chegando Jadson, Segredos.

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0: estúdio, a número 1 do seu rádio, Guilherme Benuto. Yuhu! Como é que tá meu irra aqui? Aê! Boa tarde de sábado! Tá curtindo aí nossa programação? 2h44. Ó, lembrando você que amanhã, a partir das 4 da tarde, tem estúdio Atualidades, especial cobertura das eleições com boletins ao vivo e, né, a apuração dos votos em tempo real aqui na 99.1 e também no nosso youtube.com/estúdio FM. William Fritzky e Fernando Berti amanhã a partir das 4 da tarde na cobertura especial eleições 2026 Estúdio FM. Estúdio 15 para as 3.
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0: Estamos de volta aqui na Estúdio FM. Beijo pra Laís, tá curtindo a gente. Amanda, boa tarde pra você. O Fábio tá ligadão também. Alô, Cleiton, galera da Barra, Ilha da Figueira. Tem o Joel, Maristela, tá todo mundo aqui na número 1 do seu rádio.

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1: Estúdio FM, a número 1 do seu rádio. Exalta Samba, livre pra voar. Fechando mais uma hora do nosso Deixa Rolar. A melhor playlist aí pro teu sabadão, pro teu final de semana aqui na Estúdio FM. Após o intervalo, a gente continua. 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

Vamos lá, essa é a sua ZYD741, Rádio Estúdio, FM 99.1 MHz, Jaraguá do Sul, Santa Catarina, Guido Cazuvo com você, na comunicação, te faço companhia até às 4 da tarde.

0: Inatividade, Estúdio FM, número 1 do seu rádio, Rafa Júnior, Hugo e Guilherme, DJ Ari SL, amam um maloqueiro, e no nosso Deixa Rolar, alô, Jason Munari, tá ouvindo a gente, boa tarde aí, Munari, tá se preparando logo mais, vai lá no festival Meu Boteco, a gente se vê lá, meu querido, abraço, que mais, Juliana, obrigado pela sintonia, Leonardo também, tá ligadão com a gente, a Sabrina, o Márcio, Wagner, obrigado. Já já eu volto com muito mais aqui na número 1 do seu rádio. O nosso Deixa Rolar no seu sabadão. 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
0: E as mais pedidas da semana continuam aqui na Estúdio FM. Mas pedidas não, deixa rolar, rapaz. Ó, tô trocando as bolas. Daqui a pouco às 4 tem Zap Zap com Suzana Andrade.

0: Delegada, aqui na Estúdio FM, a número 1 do seu rádio, Fernando Sorocaba, com João Neto e Frederico. O nosso Deixa Rolar na sua tarde de sabadão. Daqui a pouco tem Zap Zap 99, a Suzana Andrade comandando a programação. Aliás, ela vai apresentar, porque quem manda na programação é você que indica as músicas. Então já vai pensando naquele som bem legal pra pedir aqui no Zap Zap logo mais, que a Suzana vai atender você com toda a alegria do mundo. Vamos pro intervalo, daqui a pouco a gente continua. Tem mais Deixa Rolar pra você. Segura! 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
0: Simbora por aqui, a gente continua deixando rolar na sua tarde de sabadão a playlist perfeita pra você curtir aí enquanto trabalha, enquanto tá em casa levando a gente de carona. Aumenta o som, tem Ana Castela. Olha onde eu tô.

0: Estúdio FM, a número 1 do seu rádio, Shania Twain, You're Still the One, fechando mais uma sequência. Estamos deixando rolar as melhores da programação Estúdio FM. Após o intervalo, a gente continua. Estúdio 15 para as 4.
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2: Bora lá, vou tirando meu time de campo. Suzana Andrade tá chegando com mais um Zap Zap 99. Bom final de semana pra você. Segunda-feira a gente se fala às 2 da tarde no Fora da Caixa.

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1: A gente já sempre acaba virando assunto delicado nas rodinhas, né, comandante?
2: Com certeza.
1: Xande Avinha.
3: E aí, meu
1: tá seguindo.

0: O quê? Eu acho. O cara não se garante, a culpa é nossa.
1: Nunca.

0: pouco.
1: Mas não é culpado, não. Não.
2: Nunca será.
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Pois é, Luciano, menina veneno, pontualmente 4 horas pra encerrar aqui ou deixa rolar com ele, senhor Guido Cazubo. Partiu, fim de semana, hein, Guido? E a partir de agora eu, Suzana, tô na área pra te fazer companhia até as 20 horas neste sabadão. Gostoso demais hoje, dia 3 de outubro, 2026 é o ano. Eu vou te falar, depois do intervalo, toda a programação da estúdio é feita por você. É você que tá aí do outro lado. Vai preparando o gogó aí pra soltar essa voz, pra mandar sua mensagem de áudio. Você vai pedir a sua música, vai mandar beijo e, de quebra, você vai concorrer a uma porção de alcatra com fritas do Gaúcho.

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0: agora sim, hein? ZYD 741 nos 99,1 Zap Zap. Vai começar. Quatro e seis, girou ponteiro, vamos dali, bora começar o nosso Zap Zap. É, Zap Zap 99, prazer, eu sou a Suzana Andrade, com muito carinho, a partir de agora vou te fazer companhia até as 20 horas e conto com você, viu? Conto com você ali no WhatsApp da estúdio, 984027371. Você vai mandar beijos, vai pedir a sua música, é, deixa eu mandar um salve, né, pro nosso amigo Wagner, né? E tá na lida, tá na pista, né? O Wagner é motorista de aplicativos e tá aí, levando minha maricota. Muito obrigada, viu? É de confiança, menina de confiança, né? Deixa eu ver quem mais aqui. Oi, Júlia. A Ju já mandou mensagem. Deixa eu te ouvir aqui, Ju.
1: Boa tarde, Su. Oi. Sua linda, tudo bem?
0: Tudo
1: que
0: bem?
1: Prazer ouvir sua voz nesse sábado maravilhoso. É a Juliana aqui do bairro Tifa Martins.
0: Oi, Ju.
1: Toca aí pra gente a música Peão Todo Tatuado. Valeu, um ótimo final de semana e um abração pra ti.
0: Ô, meu amor, obrigada, viu? Obrigada pelo carinho. Ó, a Ju já pediu música aqui, porque hoje até às 8 eu só fico apertando play.
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0: Henrique e Juliana. Ai, ai, ai, não pode. Amor dos Outros na programação estúdio. É o Zap Zap. Hoje tem comilança boa, meu povo, olha só. Tem porção de alcatra com fritas do Gaúcho Sopa e Cozinha. Tem um cento de salgadinhos. De repente é o aniversário de quem você ama. Hã? Bora comemorar? Estar vivo é o motivo para você comemorar, não é mesmo? Tá aí trabalhando junto com a gente, uma galera. Trabalha. Toca aqui, você não tá sozinho não, viu? É, tamo junto nessa. Deixa eu ver quem mais aqui, para você que tá indo passear com quem você ama, né? Aquele rolezinho bom demais de sábado, bom passeio, viu? Aproveite, seja feliz, faça feliz quem você ama, você que tá em casa, um beijo bem carinhoso. Oi, Ana, Ana Júlia, tá passando por aqui. É, oi, Su! A Lúcia tá gravando o áudio. Deixa eu ver quem mais aqui. A Vivi também tá passando por aqui. Deixa eu te ouvir, Vivi. Peraí.
1: Oi, boa tarde, Su.
0: Oi,
1: tudo bem?
0: Tudo.
1: Tava com saudade de você. Oh. Aqui é a Viviane de Guaramirim.
0: Oi, Vivi.
1: Eu queria pedir a música do Zezé de Camargo Luciano pra não pensar em você e participar do sorteio. Um bom sábado a todos.
0: Obrigada, meu amor. Ó, já vai ser a primeira do nosso próximo bloco aqui, tá bom, Vivi? Um beijinho bem carinhoso, viu? E ó, vê se mata a saudade de segunda a sexta pela manhã, que eu tô aqui nas ondas do estúdio, né? Não me deixa sozinha não, viu, Vivi? De segunda a sexta eu tô aqui, né? Das 8 da manhã até o meio-dia junto com vocês, no Donas da Casa. Aí no sábado... A gente troca, né? Um sábado de manhã, um sábado à tarde, um sábado é zap zap. E assim vai, né? Isso. Oi, Maicon. Oi, Su. É o Maicon de Barra Velha, ouvindo você desde Curitiba. Toca Gustavo Lima, retrovisor. Ah, garoto, obrigada pelo carinho, viu? Esse povo bacana que tá aí no trecho, muita proteção divina pra vocês, tá bom? Obrigada, Maicon, pelo carinho, pela companhia, pela audiência. Eu vou ali e volto já, espero você. Na Estúdio 4 e 18.
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0: Seguimos na programação Estúdio Sabadão, hein? Hoje, dia 13 de outubro de 2026. É o ano. Vamos juntos até às 20 horas. Eu aqui, ó, te fazendo companhia. Fico só apertando o play. Você, claro, escolhe a sua música preferida. E tem um povo apaixonado.

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1: A minha vida é só pensar em você, nosso melhor ouvinte. 4h25 tá rolando isso aqui, ó. Ó. Zap Zap, lógico, pra
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0: programação Estúdio número 1 do seu rádio. Até as 20 horas, sim, sim, tem Zap Zap 99. Deixa eu mandar um beijinho pra Simone, que pediu essa aqui, né? Onde for. Um beijinho, Simone, ali do bairro Estrada Nova. Simone tá na lida, tá trabalhando, essa maravilhosa. Quem mais tá passando por aqui? É... Olha só, peraí, vamos apertar o play.
1: Hello, Susan! Como é que você tá, querida? Tudo
0: bem.
1: Certo?
0: Obrigada.
1: Tudo very good, very fine?
0: Tudo certo, nada resolvido.
1: Hello, Susan! Como é que você tá, querida? Parabéns pela ótima companhia, com essa voz gostosa que só você tem. E a pedida musical é Eu Garou Saman com Elton John. Pode ser ou tá difícil? Pode ser, né? Beijo.
0: Pode ser. Aqui o povo não pede, vocês mandam, viu? Isso, até as 20 horas eu só fico aqui apertando play, viu? Essa é a minha função hoje aqui no Zap Zap pra você, tá bom? Hoje sabadão tá gostoso, né? Tá um sábado muito especial. E aí, o que você tá fazendo? Você tá passeando? Tá dando aquelas bandas? Tá passeando com quem você ama? E a gente tá aí com você, muito obrigada, viu? Seja feliz, aproveite. Su, passeando nada, tô na lida, tô aqui garantindo o sustento da família. Toca aqui, você não tá sozinho nessa não, tamo junto. Tem hoje, gente, um cento de salgadinhos, da Disque Salgadinhos, e tem também uma porção de alcatra com fritas, eu vou te falar, uma porção bem generosa, ali do Gaúcho Shopping. É, Gaúcho Cozinha, né, Flaviane? Um beijo pra você aí, tá bom? Eu vou faturar, mas eu volto já, rapidinho. Na Estúdio 4 e meia.
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0: De volta na programação Estúdio 4:32, girou ponteiro, 4:32, até as 8 horas da noite, tem Zap Zap 99, a comunicação é minha, Suzana Andrade junto com você, vamos dar que é tudo nosso.

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1: Confia, confia na programação hoje, ó, todinha feita por você que tá aí do outro lado. Razão do meu sorriso, da minha felicidade é saber que você tá aí, viu? Muito obrigada pela sua audiência. Essa aqui do Panda foi pedido do Alfredo. Deixa eu colocar o áudio dele aqui, peraí.
2: Boa tarde, sua. Oi. Aqui é o Alfredo de Guaramirim. Queria escutar a música do Panda, Te Seguro, e desejar um bom final de semana a todos aí. Valeu e participar do sorteio.
1: Para todos nós, um fim de semana feliz, né? Com muita saúde, com muito juízo. Deixa eu ver aqui. Ah, Célio, não esqueci tua música não, viu, Célio?
3: Hello, Silson, como você tá, querida? Parabéns pela ótima companhia, com essa voz gostosa que só você tem. E a pedida musical é Eu Garou Saman com Elton John. Pode ser ou tá difícil?
1: Pode ser,
3: né? Beijo.
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0: Estúdio a número 1 do seu rádio é Elton John no nosso Zap Zap 99. Tem ouvinte na área, os melhores, e a gente pode provar. Quer ver? Deixa eu apertar o play aqui.
1: Oi, Su. Oi. Boa tarde, tudo bem? Andriele de Corupá.
0: Meu amor.
1: Eu quero ouvir a música do Augusto e o Juan Victor. Meu Pix é meu Zap. Essa vai pra todo mundo que adora cuidar da minha vida e agora vai fazer algo útil por ela. Bom final de semana.
0: Oh, maravilhosa. Um beijo pra você. Deixa eu ver se eu acho aqui essa aqui. Peraí. É meu Pix? É meu Zap?

0: meu zap.
1: Mundão, estúdio a número 1 do seu rádio. 4h43. Deixa eu dar uma olhadinha aqui. Hoje tem uma comilança boa demais, viu? É, comilança boa demais na conta. Tem porção de alcatra com fritas do Gaúcho Sopa e Cozinha. Tem um centro de salgadinhos da Disque Salgadinhos. E tem ouvinte participando aqui. Oi, Charles. Deixa eu te ouvir aqui. Peraí, vamos apertar o play.
2: Boa tarde, Su. Operador Chalico. Manda um abraço aí pra todo mundo que tá ouvindo a rádio hoje, pros guris da Terraplanagem.
1: Vocês estão na linha?
2: Eu queria pedir uma música aí, Stess, pra tu tocar pra nós aí.
1: Qual?
2: Eu queria aquela música da Nossa Senhora Aparecida, Caipira Pirapora.
1: Sim, vamos tocar pra você. Deixa eu ver aqui. Depois do intervalo, segura aí. Tá bom, meu amigo Chalito? Segura. Na Estúdio 4h44.
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1: Seguimos juntos em uma só sintonia. Sintonia Estúdio FM 99,1. Excelente sábado pra você que tá aí, de repente, sendo feliz, né? Em casa, no trabalho, nos levando de casa.

0: até de arrepiar, hein? De Paulo e Paulino com a eterna Marília Mendonça no Zap Zap. Essa aqui foi especialmente pra Ângela. Oi, Ângela, meu amor. Beijo pra você ali do bairro João Pessoa. Cadê o áudio de vocês? Ai, ai, ai. Cadê o áudio? Oi, Suzana. Peraí, deixa eu apertar o play, senão não vai, né, dona Suzana? Peraí.
1: Boa tarde, Su. Oi, tudo bem? Aqui é a Naira, falando diretamente do Raul.
0: Oi, Naira.
1: Estou indo para Joinville trabalhar e estamos ouvindo a melhor, né? Ia te dar bom dia, porque estou acostumada a ouvir a sua vozinha de manhã cedo, né?
0: É verdade.
1: E me coloca nesse sorteio, vice.
0: Já tá, caiu no zap, Naira. No zap da estúdio já tá concorrendo, viu, meu amor? Beijo pra você. É, vai com calma aí na estrada. Bom trabalho, um ótimo sábado. Obrigada, meu amor. Hoje tem uma porção de alcatra com fritas. Ó, buchinho, buchinho. A lombriga começa já a sambar na barriga, viu? Tem um centro de salgadinhos da Disque Salgadinhos e tem essa porção de alcatra com fritas do Gaúcho Shopping.

0: E eu vou com você nas ondas da Estúdio Sempre, a número 1 do seu rádio. Tem ouvinte na área, vamos lá. Peraí, aperta o play, vamos lá.
1: Tem que trabalhar.
0: Tá. Cadê?
2: Uma ótima tarde, sabadão pra ti, Sônia, querida. Tudo bem?
0: Tudo bem.
2: Aqui é o Ricardo da Figueira, sempre na sintonia da melhor rádio do mundo. Hoje estamos de folga, mas mesmo assim, sempre curtindo a melhor.
0: Obrigada, viu?
2: Se possível, toca aí Que Mal Te Fiz Eu, do Gustavo Lima, e me põe nesse sorteio. Valeu, querida. Bom fim de semana para ti e para todos os ouvintes. Um abraço.
0: Muito obrigada, Ricardo. Boa folga para você, bom descanso. Deixa eu ver se eu tenho passos aqui. Então vamos lá. O Ricardo não pede, o Ricardo manda na programação, viu, produção?
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embaixador, passando aqui no Zap Zap 99. 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

0: pontualmente 17 horas.
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1: ZYD 741 nos 99,1 Rádio Cidade FM. Aí o Lauro falou, Suzana,

0: estúdio, a número 1 do seu rádio. Vocês que mandaram, eu escolhi aqui, viu? Passou a bola, eu vou naquela que dói quase que na alma, né? Até quem não tem um enfeite, dói o chifre, né? Ai, ai, ai. Aí o povo se empolgou. Aí o nosso ouvinte, o Ederson, já pediu aqui telefone mudo. E o povo se empolgou, né? Oi, Suzana. Ah, cadê o áudio, hein? Cadê o áudio desse povo? Deixa eu mandar um beijo pra Marlise, pro Tiago. Um abraço pra você. A Vanessa, linda, lá do Rio da Luz. Oi, Vanessa. Gente, hoje tem porção de alcatra com fritas do Gaúcho Chopp Cozinha. Já vai batendo aquela fome, né? Tem um cento de salgadinhos da Disque Salgadinhos. Aí vai judiar o coração do povo, estúdio! Produção.
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0: Sul, manda um abraço pra gente aqui. É o Cauã, é isso? O Maicon, a Maria, na linda, trabalhando esse povo lindo aí, bom sábado, né? De muito trabalho pra vocês, tá bom? Cauã, Maicon e Maria, quem mais? Ai, maravilhosa, me levando de carona, obrigada, Mari, deixa eu ver aqui, ó. Ei, meu Deus do céu, essa doeu. Mari, ó, mandou um vídeo aqui que tá levando a gente de carona. Obrigada, meu amor. Um ótimo sábado pra você, tá bom, lindona? Quem mais aqui? Peraí, vamos apertar o play.
1: Oi, Suzana.
0: Oi.
1: Oi. Tudo bem?
0: Tudo, tudo.
1: Aqui é o Lauro de Joinville. Vila Nova Joinville.
0: Vila Nova Joinville, Lauro. Melhor agora, recebendo sua mensagem, Lauro. Muito obrigada pela companhia, pela mensagem. E aí, você já gravou seu áudio? Tô aqui, ó, esperando seu áudio, viu? É 984027371. É pra você pedir música. E de quebra, você vai concorrer a uma comilança boa demais, viu?
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0: errado. Não tem jeito, tem jeito não, viu? Deixa eu mandar um beijo pra essa maravilhosa. Oi, Su. Pé na estrada, hein? Ligada em você. Quero ouvir a música da Maiara e Maraísa 9010, a Josi. Você tá indo passear, sua linda. Josi, a Josi é maravilhosa. Ô, Josi, toda vez que você me manda mensagem aqui no Zap, deixa eu até voltei aqui, ó. Ela tá indo passear, tá indo pro trecho, essa linda. Tá indo passear, coisa boa, né? É. Outro patamar, é outro nível. É, né, Josi? Bom passeio, aproveite, viu, meu amor? A Josi, ela trabalha na central de relacionamento ali do Sesc, né? Toda vez que eu preciso de alguma coisa, a Josi resolve de uma forma rápida, né? Ela é ágil, ela é atenciosa. Ei, meu Deus do céu, a pessoa quando faz o trabalho com amor, né? A gente sente. Um beijinho, viu, Josi, querida? Quem mais aqui? Oi, Suzana. Deixa eu ver aqui. Oi, Rubens. Que bom que você achou seu gatinho. O João. Ai, ai, ai. Esses danadinhos, né? Deixa eu ver quem mais aqui. Peraí.
1: Fala, Su. Tudo certo com você?
0: Tudo, tudo.
1: Vamos voltar um pouquinho ao tempo. Tempo que a estúdio tocava essa música com frequência. No ano de 2000. Patufu. Uma canção pra você viver mais. Ofereço pra todo mundo que tá na escuta. Forte abraço e tudo bom.
0: Tá na folga hoje o Fagundes? O Fagundes trabalha ali na Trap, né? Hoje tá de folga? Coisa boa, né? Aproveite, viu? Aproveite. Vou procurar aqui a sua música, tá bom? E vou tocar, lógico, vou tocar sim. É. Ótimos tempos, afinal. A Estúdio FM tá aí há 36 anos, né, Fagundes? É muita história, né? Coisa boa. A gente vai tocar assim pra você, tá bom?
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5: Existe uma teoria que se chama 90-10, onde uma pessoa tem 90% daquilo que você procura em alguém, só que você foca naqueles 10% que falta. Aí você sai pra rua, se aventura, e realmente você encontra aqueles 10%, mas não se deu conta que perdeu os 90%.

0: número 1 do seu rádio. Há 36 anos, hein? Essa aqui foi pro nosso ouvinte, o Fagundes. Tá na lida, ele falou. Su, tô trabalhando, tô na lida. Um abraço pra você, tá bom? Um ótimo trabalho. Deixa eu ver aqui. Oi, Suzana. Tô aqui trabalhando, ouvindo a programação. Toca Eduardo Costa. A música Melhor ou Pior é a Juliana, do bairro São Luís. Ô, maravilhosa. Tá no sorteio sim, meu amor. Mandou mensagem. Caiu no zap da estúdio, automaticamente você já tá concorrendo, tá bom? Já já vou tocar sua música. Oi, Cid. O Sidney levando a gente de carona. Obrigada, viu, Cid? Um abraço pra vocês aí. Obrigada pela carona, pela companhia. Na estúdio 5:29.
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2: Seguimos na programação Estúdio Onde Quer Que Você Esteja. É meu convidado, é minha convidada mais que especial. Vamos juntos até as 8 horas da noite. Toda a programação da Estúdio é feita por você, viu?

0: Eduardo Costa, melhor ou pior na programação. É, tem ouvinte na área, vamos lá.
1: Boa tarde, Sul.
0: Oi. Boa tarde.
1: Se der, toca aí, fã, Cristiano. E se tiver sorteio, tamo dentro.
0: Tem.
1: Abraço,
0: tem
1: Silvio Tcherede.
0: Abraço, beijo na família, Silvio.
2: Toca pra mim.
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0: O povo tá chonado. Olha só o que que o nosso ouvinte mandou.
1: Essa aí foi diretamente do túnel do templo pra minha esposa Bárbara.
0: Ah, garoto! Todos se querendo, todo apaixonado. Um abraço pra vocês aí, tá bom? Quem mais? Tá,
2: tudo bem? Aqui é o Ricardelli, o Bairro São Alto. Bom, tudo toca bem? Pra mim a música do Tchê Garotos e bota o sorteio. Eu gosto muito do Salgadinho, de Salgadinho. Valeu, obrigado.
0: Peraí, é qual? Salgadinho? Tem uma aqui que eu tô... Tá preparada aqui já pra gente tocar. Meu amigo Evandro. Evandro Luco, Chapeludo. Ei, Chapeludo, um abraço. Um beijo na família, Chapeludo. É, quem mais aqui? Peraí.
3: Oi, Su. Oi. Boa tarde, tudo bem?
0: Tudo.
3: É a Joyce do bairro João Pessoa.
0: Oi,
3: me coloca
0: amor
3: no sorteio aí.
0: Já tá, já tá. Caiu no zap aqui da estúdio, já não tem nem mais pra onde correr, não. Já tá concorrendo. Aliás, hoje tem uma porção de alcatra com fritas do Gaúcho Shopping Cozinha. Tem um centro de salgadinhos da Disque Salgadinhos.
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0: Rádio, a número 1 do seu rádio. 5h42. Deixa eu ver quem tá aqui mandando mensagem. Ó, o Wagner, nosso amigo Boi.
1: Oi, Suzana.
0: Oi, querido.
1: Vou trabalhar até as 8, igual você. Até as 8 e depois vou pra casa descansar. Valeu, um beijo, um abraço.
0: Valeu, Wagner. Beijinho na Tina, né? A Tina é a filhota do nosso amigo Wagner, motorista aí de aplicativos, na lida, né, Wagner? Levou maricota na vovó hoje, né? Ei, Wagner, um abraço pra você, viu, meu querido? Quem mais aqui? Oi, Su, estou trabalhando. Ah, tamo aí, tamo na lida, né? Isso. Quem mais? Ah, tá bom, então. Tem coisa que a gente não pode falar aqui, né? Tá, pode não, ainda mais hoje.
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0: estúdio a número 1 do seu rádio. Deixa eu ver aqui. Oi, Su, manda este salgadinho pra comemorar o aniversário da minha filha Thaís. É, a Thaizinha. É hoje aniversário dela? Manda pra gente aqui pra mandar um parabéns em grande estilo, né? Isso. É.
1: Boa tarde, bota aí pra nós escutar o bar, a Porteira Velha. Valeu, um abraço.
0: É isso, Porteira Velha? É isso? Será que eu entendi direito? Meu Deus do céu.
1: Boa tarde, bota aí pra nós escutar o bar, a Porteira Velha. Valeu, um abraço.
0: Porteira Velha, é isso, o produção? É o Zap Zap, todinha a programação até as 8 horas da noite, feita por você que tá aí do outro lado. Você tá trabalhando? Bom trabalho. Toca aqui, ó. Você não tá sozinho, tamo junto nessa, viu? Isso. Eu só não tô na lista do CLT Premium, né? Que aí o Premium não trabalha aos sábados. A gente tá aqui, tá na lida, né? Tá na luta. Deixa eu ver quem tá comigo, a Tati, lá do Rio Cerro. Oi, maravilhosa, um beijo. Obrigada, viu, pelo carinho, pela audiência. Eu vou ali pegar um cafezinho, uma bolachinha. É, bolachinha. Volto já, na estúdio 5:47.
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0: Tarde,

0: Olha só. Quem já tá aqui preparando a programação pra amanhã, domingo, é o Cowboy, né, Cowboy? Já tá aí. Todo preocupado com a programação. Dona Suzana. Ó, povo ligando. Ó. Muito bem. Deixa eu ver quem tá mandando mensagem aqui. Peraí.
1: Boa tarde, Vilmar. Aqui
0: é meu Deus do céu. Meu Jesus. Veio errado. Ô, Erilda. Erilda, veio errado. Tá bom, meu amor? Oi, Su, quero ver a música Sem Medo de Ser Feliz. É isso? Sem Medo de Ser Feliz com Zezé e Luciano. É a Iraci. Oi, Iraci, beijo pra você, tá bom? Obrigada pelo carinho. Sem Medo de Ser Feliz. Não pode ter medo, né? Aliás, o medo, ele impede de muita coisa boa, às vezes, acontecer na sua vida por medo, viu? Se der medo, vai com medo mesmo, viu? Sem medo de ser feliz. Com o Zezé, achei aqui. Tá dando uma enroladinha. Quer achar a música? Isso. Oi, Suzana, estou te ouvindo aqui em Balneário Barra do Sul. Oi, Beth, maravilhosa. Obrigada pelo carinho, Beth.

0: Estúdio número 1 do seu rádio, Zezé Luciano, sem medo de ser feliz na programação. Você já mandou mensagem pra gente? Não, ó, eu fico triste, porque hoje tem uma comilança boa demais, hein? Tem porção de alcatra com fritas, do Gaúcho Chope Cozinha. Tem um cento de salgadinhos pra você, da Disque Salgadinhos.
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0: Pipoco. Deixa eu ver aqui o que vocês estão mandando.
1: Oi,
0: tudo bem?
1: Toca a música Vidro Fumê.
0: Comecei
1: Coloca
0: com
1: no
0: ela.
1: Sorteio do lanche do gaúcho.
0: Ei! Valeu, é o José. José Escobar. Comecei com ela, viu? Ô, José, tá no sorteio aqui. Um beijo na família, tá bom? Obrigada pelo carinho. É, gostei da foto ali do José no perfil. E meu Deus do céu, foto bonita da família. Parabéns, viu, José, pela família. Oi, Su, oi, Leandro, do Raul, abraço, Leandro. Caiu no zap da estúdio, já tá

0: Na Estúdio 18 e 4. E amanhã.
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0: De volta na programação Estúdio FM. Que prazer, o meu, saber que você tá aí. Deixa eu mandar um beijinho pra Dani, querida Daniela, do Chico de Paulo. Um beijo, meu amor. Ela pediu um... Deixa eu ver aqui, dona Suzana. Ai, meu Deus do céu. Cadê? Cadê a música que a nossa ouvinte pediu aqui, dona Suzana? Que confusão você fez. Deixa eu ver que ela mandou áudio também. Deixa eu ver.
8: Ô, Su, oi. É a música Somebody to Love.
0: Somebody to Love, do Queen. Você tem fácil aqui pra você, meu amor. É, a produção tá me ajudando a achar aqui. Oi, Su, oi, Nadir, querida do Raul. A da Nadir já tava engatilhada aqui, viu? A sua música, viu? Nadir, um beijinho. Enquanto eu encontro a sua música aqui, ô Tati. Ah, não, é a Dani. Dani, um beijo.

0: estúdio a número 1 do seu rádio. Isso mesmo. É bom demais você amar, né? Ser amado. Que você tem uma pessoa especial aí, viu? Que faça teu coraçãozinho bater de um jeitinho diferente. Oi, Su, aqui é o Cleiton de Corupá. Alô, pessoal de Corupá. Um abraço pra vocês aí, viu? Obrigada pelo carinho, pela audiência. Na estúdio 8. Ah, que 8, Suzana? 18. 18 e 16.
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0: Seguimos na programação Estúdio FM com você até as 8 horas da noite. Agora sim, né? Eu, Suzana Andrade. Pode aumentar o volume.

0: deixa a mala pronta.
1: 6h20. Deixa eu ver aqui. Oi, Su. É, muito bem. Su, eu quero uma música aí do Zé Neto Cristiano. Ofereço pra minha esposa, Daiane Matos. Um abraço para os meus filhos, a Maria Isadora. É isso? Ou é Maria Isadora? Ou é a Maria é uma e a Isadora é outra? Ai, meu Deus do céu. E o João e o Gustavo. Eu acho que Maria Isadora é uma só. O João e o Gustavo. É, deixa eu ver aqui, diz pra minha esposa que eu amo demais. É o Cleiton de Corupá. Beijo na família, obrigada pelo carinho, tá bom? Cleiton, beijo em todo o pessoal aí, tá bom? Pessoal de Corupá, tudo bem com vocês? Um ótimo sábado. O Paulo, Paulo César, tá passando por aqui. Obrigada, viu, Paulo, pelo carinho, pela audiência. Deixa eu achar uma benchonada aqui pro Cleiton. Ó.

0: Estúdio número 1 do seu rádio. Deixa eu ver aqui. Será que eu já rodei esse aqui? Ai, meu Deus do céu, misturei tudo.
1: Boa noite, galera da estúdio. Aqui o Rafael do Leo Ramos. Tá com a música do Frequência Máxima aí. Anos 2000 e me coloca nesse sorteio.
0: Vamos, Dani.
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0: How do you do, pessoal pede, a gente aperta o play aqui, hein? Oi, Su, oi, Darcy, um abraço pra você, seja bem-vindo no Zap Zap, Darcy. Darcy pediu CPM 22, vamos tocar pra você aqui, tá bom? Já tá preparada. Deixa eu ver quem mais tá passando no Zap da estúdio.
1: Boa noite, Suzana.
0: Oi,
1: tudo bem?
0: Tudo
1: aqui
0: bem?
1: O André da Veiga.
0: Oi, André.
1: Curtindo o estúdio. Com
0: a garota.
1: Né, Suzana Andrade, e toca pra nós aí, DJ Oz Emotion, e me coloca no sorteio, André da Veiga, aqui
0: a
1: da Ilha da Figueira, aquele
0: representando
1: abraço.
0: Representando o bairro Ilha. Representando o bairro Ilha da Figueira, né, André? Obrigada pelo carinho, tá bom? Já já vou programar sua música aqui, aguenta aí, André. 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
0: Volta na programação Estúdio FM. Vamos juntos até as 8. 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

0: Dali.
1: Oi, Su, sua querida, tudo certo?
0: Tudo bem. Estamos
1: no trânsito, estando a estúdio.
0: Obrigada.
1: Toca o CPM 22 para nós.
0: Ó.
1: 60 segundos.
0: Valeu, Darcy. Obrigada, viu, pelo carinho, pela carona, pela audiência. Um ótimo sábado. Então, aperta play.
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0: Camisa Negra, Xande. Xande, avião, dono do seu beijo. Ei, música boa, né? Tem ouvinte na área, a gente quer saber, ô produção. Tem? É, então vamos apertar o play aqui, muito bem.
1: Oi, Su, boa noite a todos os ouvintes. Quero agradecer ao meu marido Cleiton, que mandou oferecendo a música pra mim aí na rádio. Quero agradecer a Su, quero agradecer a todo o pessoal.
0: Obrigada.
1: Quero participar do sorteio da Alcatra. Quero mandar um abraço a todos e quero pedir pra você a música Escondendo Ouro, que esse mês eu e o marido, a gente tá fazendo aniversário de casamento.
0: Ah,
1: e é isso aí, um abraço, beijo, beijo, tchau, tchau.
0: Beijo, beijo. É a Daiane, né? É a esposa do Cleiton. Essa família linda lá de Corupá. E, ó, eu não sei não, sábado à noite. É, será que o casal ganhou aí um Vale Night? As crianças foram pra casa do vovô, da vovó, da Dinda. Oi, Su! Ah, sim, então tá bom. Muito obrigada. Ô, José, um abraço pra você aí, tá bom? Ah, nosso ouvinte pediu música, né? A esposa apaixonada.

0: Tô sempre aqui te esperando na programação Estúdio 18:56.
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0: da Estúdio FM, até as 8, eu, Suzana. Tô aqui, ó, feliz da vida, César Menotti, Fabiano, leilão, mais de 20 anos dessa música, ela é maravilhosa, não é? Oi, Su, aqui é a Ana Carolina de Nereu, um beijo pra você, obrigada pelo carinho, beijo na família também. Quem mais? A Dinorá, é isso? Ali do Rio Molha, cadê o áudio, hein, dona Dinorá? Daqui a pouco tem sorteio. É, tá chegando a hora, né, gente? Uma porção de alcatra com fritas pra você saborear ali no Gaúcho Shop e Cozinha, por conta da Estúdio. Tem um cento de salgadinhos da Disque Salgadinhos. Você gostou? Bom, né? 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

0: Ai, eu adoro amar você, Daniel, todo o romantismo dele, aqui no Zap Zap. Tem ouvinte na área, vamos lá, deixa eu apertar o play aqui, vamos lá. Cadê?
1: Oi, boa noite. Tudo
0: boa
1: bom?
0: Noite.
1: Oi, Gilson.
0: Oi, Gilson.
1: Tá essa música Flores em Vida do Zezé de Camargo e Luciano.
0: Muito bem. Tá preparada já ali a música do nosso ouvinte? Alô, Gilson, um abraço pra você. Quem mais? Tá passando?
2: Boa noite, minha amiga. Eu tô aqui na escuta, me coloca nesse sorteio, Gleice da Figueira.
0: Oi, Gleice, querida. Como é que você tá, meu amor? Um beijo. A Érica, oi, Érica. Linda, Érica. Obrigada, viu? Uma noite maravilhosa de sábado. É Zap Zap.
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0: Morada, Gustavo Lima, calcinha de renda na programação estúdio. Deixa eu dar uma olhadinha aqui. Oi, Su! Manda um abração pra Andréia, que tá de aniversário hoje. Ideia maravilhosa, ô Deia, lá no Ribeirão Cavalo. Que papai do céu te abençoe. É muita saúde pra você, muita proteção divina, viu, Deia? Receba o nosso carinho aqui, maravilhosa. Obrigada pelo carinho. Deixa eu ver. Ah, chega por hoje, meu amigo. Ê, Wagner, bom descanso, um beijo na família. Obrigada, viu? Tá sempre junto com a gente, o nosso amigo Wagner. Vou ali e volto já. Na estúdio, 19:30.
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0: É noite de sábado e que prazer te fazer companhia nessa noite 3 de outubro. É, amanhã, cobertura completa das eleições 2026 aqui nas ondas da Estúdio FM. William Fritzky, toda a nossa equipe, fazendo toda a apuração pra você, tá bom? 19:35 às 7:00.
13: Sucesso, Gil Giovanni, Bruno Marrom.

0: noite, meu amor.
1: Aqui é a dica do Três Rios do Sul. É, toca a música Peão Todo Tatuado, fazendo favor.
0: Oh, meu Deus do céu, como é que eu não vou tocar pedindo com tanto carinho, né? Meu Deus,
1: oi,
0: deixa eu ver seu nome.
1: Susana, boa noite, aqui é a Lívia do Três Rios do Sul.
0: Que linda.
1: É, toca a música Peão Todo Tatuado, fazendo favor.
0: Que linda, né? Um beijinho pra você, meu amor.
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0: fé, muita coragem, muita alegria nesse coração aí, viu? Deixa eu ver aqui quem tá levando os prêmios de hoje, que eu já vou tirar meu time de campo. Já deu pra dona Suzana por hoje, viu? Olha só. Primeiro quero agradecer, isso, a galera que, que participou, que interagiu aqui no Zap Zap de hoje, uma noite maravilhosa de sábado, né? Mário Júnior tá ali se preparando, né, Juninho? Mário Júnior tá chegando com o Estúdio Mix pra você. Eu volto amanhã, sim, amanhã domingo. Domingo de eleições, e a Estúdio FM vai fazer pra você, vai trazer pra você uma cobertura completa, né? William Fritzky e toda a nossa equipe trazendo pra você, né, a apuração, tudo, né, tudo que estará acontecendo, a gente vai contar pra você, tá bom? Aqui nas ondas da Estúdio FM amanhã, durante todo o dia, né? Ao final aí da apuração, o William Fritzky já está se preparando, viu? Alô, Juliana, Juliana, telefone da Ju, deixa eu ver aqui, é o 9124, final 20, tá levando a porção de alcatra com fritas, do Gaúcho Sopa e Cozinha, tá levando o cento de salgadinhos da Disque Salgadinhos, Suzana. Participei e não ganhei. Não ganhou ainda, porque vai chegar a sua vez, sim. Uma noite maravilhosa para você de sábado. Encontro marcado amanhã. Eu estarei aqui amanhã a partir das 14 horas junto com você, tá bom? Um beijo bem carinhoso. Na Estúdio 8 e 3.
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0: e Fernando Berti. 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
4: Opa, por aqui, ZYD 741-99.1 Estúdio. Jaraguá do Sul, santa e belíssima Catarina. Tá tudo bem por aí? Tá tudo tranquilo? Tô chegando aqui na sua noitada de sabadão. Hoje, dia 3 de outubro, iniciando mais um mês. Bora de estúdio.
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4: Nosso Estúdio Mix a partir de agora no seu sabadão 3 de outubro 2026, minha gente. Chegou outubro, e aí a gente agora sim, agora a gente para pensar no final de ano, né?

0: Estúdio, a número 1 do seu rádio. Deixa eu aproveitar e trazer para vocês aqui que amanhã, teremos cobertura das eleições 2026, né? O Cowboy vai ficar até 1 PM aqui na programação, né? Depois vai ter aí a nossa querida Suzana Andrade, mantendo a programação ao vivo. E depois tem Fernando Berti, né? William Fritzky, e eu vou estar aí pelas ruas trazendo informações também das eleições 2026. Vai ser muito bacana. Contamos com a sua audiência pelo YouTube e também pelo Facebook.
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0: E eu volto já.
2: Cidadãos brasileiros, amanhã todos nós temos o mesmo compromisso: escolher as candidaturas que julgamos mais aptas para comandar os destinos do nosso país. Nestas eleições, teremos 5 cargos em disputa e 6 votos a serem registrados na urna. Acompanhe comigo. Primeiro, deputado federal, são 4 números. Depois, deputado estadual, com 5. Em seguida, o primeiro nome ao Senado. Na sequência, a indicação para a segunda vaga ao cargo de senador, ambos com 3 números. Finalmente, com 2 números, escolheremos quem ocupará os cargos de governador, presidente da República e seus vices, nessa ordem. Já deu para perceber que memorizar tanta informação não é uma tarefa fácil. A Justiça Eleitoral recomenda que você, antes de ir à sessão de votação, anote em um papel os nomes e os números das suas candidaturas escolhidas. No site do TSE e de cada TRE, existe um modelo de cola eleitoral. Basta imprimir. Para facilitar, acesse o QR Code na tela. Você também pode fazer a sua como achar melhor. O importante é lembrar de levar. Essa atitude simples garante a certeza do voto e ajuda a diminuir o tempo de votação. É importante lembrar que nenhum tipo de aparelho eletrônico pode ser levado para a cabine, inclusive o celular. Isso porque nossa Constituição estabelece que o voto é direto, secreto e tem valor igual para todos. Da mesma forma, é mandamento constitucional levar cada brasileira e cada brasileiro até a urna. Nesse sentido, instituímos de maneira inédita o programa Seu Voto Importa, que buscará em casa pessoas com deficiência ou mobilidade reduzida e as que vivem em comunidades remotas, incluídos os povos indígenas, os quilombolas e as comunidades tradicionais que já se cadastraram. Também investimos na qualidade das informações dirigidas à cidadã e ao cidadão. Formulamos um manual para o eleitor e o traduzimos para várias línguas indígenas. Isso porque tenho a convicção de que você, eleitora ou eleitor, deve estar no centro da atenção da Justiça Eleitoral. Trabalhamos todos os dias para cumprir essa missão. O voto é direito fundamental e o principal instrumento de participação na vida pública. Por meio dele, cada cidadã e cada cidadão dá a sua contribuição para definir os rumos do país. Lembre-se, a decisão pertence exclusivamente a quem vota. A urna eletrônica, que há 30 anos integra a experiência democrática brasileira, garantirá mais uma vez esse direito. Nosso sistema de votação, que se atualiza a cada pleito, reúne mecanismos de segurança, transparência e auditabilidade únicos no mundo. Nestas eleições, convidaríamos os últimos 2 eleitores aptos a votar em cada sessão eleitoral do país para acompanhar o encerramento do processo de votação. A ele será entregue um boletim de urna com todos os votos registrados na sessão. O documento traz um QR Code que permite a comprovação do resultado por meio do aplicativo BU na mão. Faço agora um chamamento às candidatas, aos candidatos e seus apoiadores. Amanhã é o dia da liberdade do voto. Ameaças, assédio ou tentativa de interferência na vontade do eleitor, em qualquer de suas formas, serão prontamente reprimidas. Peço ainda o compromisso de todas as brasileiras e de todos os brasileiros com a qualidade das informações que circulam neste momento. Em caso de dúvida, recorram aos canais oficiais da Justiça Eleitoral. Checar antes de compartilhar é uma atitude simples e eficaz e que está ao alcance de todos. Registro agora meu agradecimento ao empenho das magistradas e dos magistrados, das promotoras e dos promotores, das servidoras e dos servidores da Justiça Eleitoral durante todo esse período, e especialmente das mesárias e dos mesários que voluntariamente dedicarão o seu domingo à democracia. A você, eleitora e eleitor, reitero o convite para comparecer amanhã à sua sessão de votação com o seu documento de identificação com foto e a cola eleitoral de papel preenchida. A Justiça Eleitoral estará pronta para receber você. Vote, exerça seu direito. Muito obrigado e excelentes eleições a todos.
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11: Noitada de sabadão promete, hein? 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
11: Rapidinho, intervalo comercial aqui no seu sabadão. Tá tudo bem, tá tudo certo, tá tudo tranquilo. Espero que você esteja de bem com a vida, curtindo aqui a nossa programação 99.1. Vamos juntos até meia-noite no nosso sabadão, como sempre. Sabadão, 3 de outubro.

0: Que maravilha ter você aqui na nossa companhia. Obrigado por você participar, obrigado por você interagir sempre aqui conosco, tá? Lembrando que tá rolando promoção do Dia das Crianças no nosso Instagram. Siga a gente, @estúdio FM.
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